0: o sofrimento, poder lidar com esse sofrimento. Mas, sobretudo, o papel da memória é para que a sociedade como um todo nunca mais permita que se repita o que aconteceu durante a condução da pandemia da Covid-19 no nosso país.
1: Para o presidente Lula, a data servirá também para trazer justiça às vítimas.
2: E nós precisamos ter consciência que isso aqui é mais morte do que muitas guerras que aconteceram no mundo. Um dia nós mudaremos esse mundo e a ignorância não vai prevalecer em lugar nenhum. E a justiça será feita.
1: Bom, a partir da próxima semana será realizada uma exposição itinerante que vai percorrer várias capitais brasileiras com obras de artistas que relembram aí a emergência sanitária enfrentada no período da pandemia. Uma réplica foi instalada aqui no Palácio do Planalto. Essa réplica retrata os nomes, idade, também estados das pessoas, a origem das pessoas mortas pela Covid-19. Eu volto com vocês, Mariana e Nazi.
3: Obrigado, Graziele, pelas informações.
4: E o ministro da Saúde, Alexandre Padilha, reforçou hoje que nenhum dos casos de hantavírus registrados no Brasil esse ano foi transmitido de um ser humano para o outro.
3: Ele disse que o hantavírus já é conhecido e que os casos do Brasil estão dentro do padrão dos últimos anos. Não estão relacionados à cepa andina, que é passada entre humanos e foi encontrada em um cruzeiro.
5: Diferente da Covid-19, o vírus do hantavírus é um vírus conhecido por todos nós. Desde os anos 90 nós temos casos de hantavirose no continente americano. Começou os primeiros casos nos Estados Unidos, depois em vários países do continente. Aqui no Brasil nós temos uma série histórica que varia com dezenas de casos todos os anos, em torno de 30, 35, 40. Os 7 casos que nós tivemos esse ano no Brasil, nenhum deles está relacionado com essa cepa andina, até porque ela nunca circulou no Brasil. Essa cepa andina é a única que tem registro até hoje de risco de transmissão interhumanos.
4: Segundo o Ministério da Saúde, o risco global de disseminação do hantavírus permanece baixo.
3: O surto em um navio de cruzeiro que desembarcou na Espanha e está sendo investigado sem impacto direto para o Brasil até o momento.
4: A hantavirose é uma zoonose viral que pode comprometer pulmões e coração.
3: O vírus é transmitido principalmente pelo contato com urina, saliva e fezes de roedores silvestres infectados.
4: Ano, 3.800 unidades básicas de saúde devem receber sinal de internet e equipamento.
3: A conexão deve chegar também a municípios com menos de 30 mil habitantes.
4: Os editais para os serviços foram publicados pelos Ministérios das Comunicações e da Saúde.
6: O governo do Brasil lançou nessa segunda-feira 2 editais que ampliam o acesso à internet em regiões vulneráveis e conectam unidades de saúde à rede digital. A iniciativa integra os Ministérios das Comunicações e da Saúde com recursos do Fundo de Universalização dos Serviços de Telecomunicações, o FUSH. Um dos editais prevê investimento de R$ 140 milhões para a conexão de 3.800 unidades básicas de saúde. Na prática, o projeto leva internet de qualidade para postos em comunidades rurais, indígenas, ribeirinhas e áreas afastadas dos grandes centros, destaca o ministro das Comunicações, Frederico de Siqueira Filho.
7: Hoje o governo do Brasil avança na conectividade em áreas essenciais para a população. De um lado, a saúde pública, que necessita de informações rápidas, prontuários integrados e atendimento digital. De outro lado, a inclusão em uma condição fundamental para o acesso a direitos, serviços públicos, oportunidades e cidadania.
6: Com a conexão, os profissionais de saúde passam a usar prontuários eletrônicos, exames digitais, trocas de informações em tempo real e teleconsultas com especialistas. Segundo o ministro da Saúde, Alexandre Padilha, a medida reforça o programa Agora Tem Especialistas, que busca acelerar diagnósticos e diminuir a espera por exames no SUS.
8: Para nós é um avanço muito importante. Nós estamos distribuindo mais 10 mil kits de telesaúde para as unidades básicas de saúde comprados pelo Ministério da Saúde. Equipamentos que permitem você fazer uma avaliação no fundo de olho da retina, equipamentos que fazem uma avaliação do pulmão, eletrocardiogramas, ultrassom portátil.
6: O segundo edital foca na expansão da infraestrutura em municípios menores e áreas remotas, por meio do programa Acessa Crédito Telecom, com R$ 500 milhões em recursos. Para o secretário de Telecomunicações do Ministério das Comunicações, Hermano Barros Tércios, os editais devem beneficiar cerca de 2,5 milhões de brasileiros e fazem parte do FUSHE 2.0.
9: O público-alvo impacto desse segundo edital, que é o do acesso a crédito, são as cidades abaixo de 30 mil habitantes, as prestadoras com menos de 200 mil acessos, para subir ainda mais esse número de provedores que consigam acessar o recurso do FUSH, provedores pequenos e médios.
6: As empresas interessadas em participar dos editais têm até 22 de maio para apresentar propostas. Reportagem Pablo Mundim.
3: Há 52 anos, uma cooperação entre Brasil e Paraguai transformou uma disputa territorial em um projeto compartilhado de desenvolvimento. Era a criação de Itaipu Binacional.
4: Mais de meio século depois, a empresa olha para o futuro, incentivando pesquisas para novas fontes de geração de energia e atuando como motor de desenvolvimento socioambiental em mais de 400 municípios do país.
3: Em outra frente, Itaipu ainda segue com um papel estratégico no equilíbrio da oferta de energia e do preço pago pelos brasileiros na conta de luz.
4: Sobre tudo isso, a gente conversa hoje com o diretor da companhia, Enio Verri. Boa noite, diretor.
10: Boa noite, ouvintes.
4: Diretor, vamos começar falando daquilo que interessa mais diretamente ao consumidor, que é a tarifa. Brasil e Paraguai estão aí em pleno processo de negociação para redefinição do preço que a gente paga pela energia excedente dos paraguaios, pela parte deles na energia gerada de Itaipu, né? Quais são as expectativas em torno dessa negociação?
10: O presidente Lula nos cobrou em 2023, quando assumimos, que baixássemos o máximo possível a tarifa. Iniciamos uma negociação com o Paraguai e nós conseguimos baixar em 2023 30% do valor que era pago. Além de baixar, nós congelamos a tarifa. Portanto, os anos de 23, 24, 25 e 26, a tarifa está congelada após essa redução. E estamos nesse momento numa negociação muito profunda com os nossos sócios paraguaios para baixar novamente. Embora não dê para adiantar qual seria essa tarifa, o que nós podemos afirmar a toda a população brasileira é que a tarifa da energia produzida por Itaipu para 27 será ainda mais barata do que essa que está sendo cobrada hoje. Portanto, julgamos assim um momento histórico. Em 53 anos, conseguimos, depois de tanto tempo, baixar de tal maneira a tarifa e ainda garantir que continue baixando a partir de agora.
3: Pois é, diretor, existe esse papel importante de Itaipu, né? Uma empresa pública na estabilidade e previsibilidade do custo da energia no Brasil. O senhor pode explicar para a gente, para os nossos ouvintes, como é que ela faz essa contribuição?
10: Essa é a vantagem de ser uma empresa pública. Ela é 50% do Brasil, 50% do Paraguai, mas elas são absolutamente públicas. Ela não tem esse modelo das estatais brasileiras, porque Itaipu tem um tratado que a rege, mas ela consegue com isso atender os interesses dos dois países. E os dois países esperam exatamente isso. Primeiro, um preço justo, condições de garantir o investimento nas políticas socioambientais e, principalmente, previsibilidade. A população saber que pode contar com Itaipu, não só no preço, como na garantia. O termo que se usa muito é o termo de bateria. Eu acho que isso é importante dizer. Hoje, tem muita energia a partir do vento e a partir do sol, que é eólica e fotovoltaica. Essas energias são muito boas, são baratas, são limpas, mas elas são intermitentes. Se não tiver vento e não tiver sol, você não tem a energia. E aí, nesse momento, entra Itaipu, que ela tem uma energia firme e garante. Por exemplo, agora, estamos conversando com o Brasil todo já é à noite, e ele tem uma energia acesa na casa dele. Essa energia é Itaipu que garante. Então nós garantimos a estabilidade no preço e na certeza que todas as pessoas têm na sua casa a energia.
4: Pois é, eu ia até falar dessas novas fontes, desse momento de transição energética que a gente vive, porque Itaipu marcou um momento quando foi criada, né? Marcou ali essa coisa da cooperação, dessa integração sul-americana, e agora a gente vive um outro momento, que é o momento da transição energética. E a empresa também incentiva, né, pesquisas na área de geração de energia, de novas energias, como o senhor mencionou aí, a solar e a eólica.
10: Temos muitas pesquisas. A verdade é que a crise climática, ela é um fato concreto. E essa crise climática, ela exige a transição energética. A Itaipu já é um modelo no mundo de transição energética. Ela produz uma energia limpa, de qualidade e barata. Agora, além disso, nós pesquisamos e produzimos, por exemplo, a energia fotovoltaica no fio d'água. Como nós temos um reservatório gigante, as placas solares ficam no fio d'água produzindo energia solar. Nós temos também experiência com hidrogênio verde, que é uma pesquisa já de 20 anos na Itaipu. Temos também o biogás, que também produz a partir de restos de alimentos energia. E temos agora também a essência, a matéria-prima para fazer o SAF, que é o combustível de aviação. Então, Itaipu garante a produção de energia firme, mas faz um grande investimento também em energias alternativas para garantir a transição energética que o mundo cobra e o Brasil já está fazendo.
3: Agora, diretor, Itaipu também contribui para o desenvolvimento social e econômico de mais de 400 municípios no país, né? Que tipos de projetos a empresa desenvolve nesses locais?
10: Nós atingimos hoje 434 municípios que compõem o nosso território. Esses municípios, eles emitem resíduos para o reservatório. Para conter a emissão de resíduos, nós investimos muito em políticas socioambientais, ou seja, geração de emprego, renda, com a construção de uma política ambiental. Nós estamos falando de estradas rurais sendo asfaltadas, de investimento em placas solares em prédios públicos, estamos falando, investimos muito nisso, em associação de catadores e catadoras. Isso é um trabalho fantástico, porque os agentes ambientais são os catadores e catadoras no nosso país. E no nosso território, a Itaipu entra com caminhões, com elevadores, com tratores, fazendo não só que essas pessoas associadas, essas cooperativas, recolham o lixo das ruas, como melhorem em muito a sua renda, além, lógico, da produção orgânica da agricultura familiar. Portanto, são investimentos que mudam a vida das pessoas, mas fazem uma política socioambiental.
4: Agora, diretor, para a gente concluir, que a gente só tem mais um minutinho, a gente mencionou aqui o passado, o presente, queria que o senhor falasse um pouco do que esperar de Itaipu para o futuro, para as próximas décadas.
10: Olha, o futuro é Itaipu produzir ainda mais energia hidrelétrica. Nós estamos agora com muitos estudos, com consultoria, para aumentar a produtividade. Nós temos 20 unidades geradoras, 18 sempre funcionando e 2 ficam de backup, de reserva. A ideia é fazermos estudos para colocar mais 2 unidades geradoras e aumentar a capacidade de cada uma delas, que já estão instaladas ali há mais de 40 anos. É oferecer mais energia limpa, barata, para a população brasileira e paraguaia, garantindo a transição que tanto o mundo precisa.
3: Bom, conversamos com o Enio Verri, diretor-geral de Itaipu Binacional. Diretor, obrigado pela entrevista aqui à Voz do Brasil.
10: Um grande abraço.
4: Em uma semana, já foram renegociados R$1 bilhão em dívidas por meio do novo Desenrola Brasil.
3: O programa oferece condições facilitadas de pagamento para ajudar os brasileiros a quitarem seus compromissos financeiros e saírem do vermelho.
4: E essa semana, o programa começa a atender os estudantes que contrataram o FIES e estão com parcelas em atraso.
11: Para trazer alívio ao bolso dos brasileiros e diminuir os índices de inadimplência, foi lançado o novo Desenrola Brasil. São oferecidos descontos de até 90% sobre dívidas antigas, prazo de até 4 anos para pagar e juros reduzidos. Desde o lançamento, na semana passada, o programa acumula cerca de R$1 bilhão em dívidas renegociadas. E o volume de pedidos segue em expansão, segundo o ministro da Fazenda, Dario Durigan.
12: São 200 mil pedidos já em avaliação dos bancos, desses 200 mil, 100 mil praticamente fechados e em volume crescente. Cada dia a gente tem visto mais renegociações sendo feitas, o que é muito importante.
11: O foco do programa são consumidores que ganham até 5 salários mínimos, o equivalente a R$ 8.105. Aqueles que têm dívidas contratadas até 31 de janeiro de 2026, com atraso entre 90 dias e 2 anos, poderão renegociar diretamente com os bancos dívidas de cartão de crédito, cheque especial ou crédito pessoal sem garantia. O programa programa também oferece condições especiais para micro e pequenas empresas e produtores rurais quitarem seus débitos. E a renegociação para estudantes com empréstimos no FIES deve começar a valer essa semana, afirmou o ministro.
12: O FIES para os inadimplentes deve estar totalmente operativo. A medida provisória semana passada deu as condições, os bancos têm tirado dúvidas junto com o MEC e a Fazenda. Essa semana vai estar operativo.
11: O novo desenrola tem previsão de duração de 90 dias. De acordo com o ministro Dario Durigan, em breve o programa vai entrar em uma nova fase voltada para estimular os adimplentes. Reportagem Natália Kosli.
4: Você tem dificuldade de guardar dinheiro ou medo de perder o que investiu? Pois olha só, começa a valer hoje o Tesouro Reserva.
3: O novo título é focado em quem quer montar uma reserva de emergência com segurança, uma vez que não sofre com as oscilações do mercado e rende a taxa Selic.
4: O Tesouro Reserva tem rendimento a partir do primeiro dia útil após a aplicação. E o valor mínimo para começar a investir é de R$1.
3: A novidade já está disponível para correntistas do Banco do Brasil.
13: O Tesouro Nacional, o AB3 e o Banco do Brasil lançaram oficialmente o Tesouro Reserva, novo título do Tesouro Direto voltado para quem deseja começar a investir e formar reserva de emergência. O produto começa a funcionar nesta segunda-feira 11, com operações disponíveis 24 horas por dia nos 7 dias da semana. O novo título vai ter rendimento indexado à taxa Selic e vai poder ser adquirido com aplicação mínima de R$1. Diferente do Tesouro Selic, o Tesouro Reserva não vai ter marcação a mercado, o que evita oscilações no valor do investimento em períodos de instabilidade financeira. Inicialmente, o produto vai ficar disponível para clientes do Banco do Brasil. Segundo o Tesouro Nacional, a proposta é ampliar o acesso da população aos investimentos públicos e incentivar a educação financeira. O título permite aplicações de até R$500 mil por mês, sem limite para resgates. As operações vão ser feitas pelo aplicativo Investimentos BB, com transferências via Pix. O Tesouro Reserva seguirá as mesmas regras tributárias dos demais títulos do Tesouro Direto. O imposto de renda vai ser cobrado apenas sobre os rendimentos no momento do resgate. Também poderá haver cobrança de IOF em retiradas realizadas em até 30 dias. Claudimário Carvalho, para a Voz do Brasil.
4: A partir de hoje, brasileiros que viajarem para a China por até 30 dias não vão precisar de visto.
3: E o mesmo acontece com os chineses que vêm visitar o Brasil. Também não vão precisar de visto por um período de até 30 dias.
4: Os dois países fizeram um acordo de isenção recíproca de visto que tem validade até o dia 31 de dezembro desse ano.
3: A medida vale para visitas de turismo, negócios, eventos, atividades artísticas, culturais e desportivas.
4: O Brasil apresentou o painel de monitoramento de agrotóxicos na vida aquática, ferramenta que integra dados coletados em diferentes bacias hidrográficas do país, identificando contaminação de águas por defensivos agrícolas.
3: De acordo com os dados, foram realizadas mais de 10 mil análises que apontaram riscos em 1,3% das amostras.
4: Segundo o ministro do Meio Ambiente e Mudança do Clima, João Paulo Capobianco, o Brasil, como grande produtor de alimentos, deve se alinhar com a sustentabilidade, protegendo o solo, as nascentes e as pessoas que utilizam esses produtos.
14: Sabemos que no século XXI, competitividade e sustentabilidade não podem mais caminhar separadas. Produzir alimentos exige também proteger a água, a biodiversidade, os territórios e a saúde humana. Esse é o desafio que está diante de nós.
3: A ministra do Desenvolvimento Agrário e Agricultura Familiar, Fernanda Machiavelli, afirmou que os dados permitem realizar um trabalho de conscientização com produtores para que usem produtos mais modernos e eficazes.
15: A gente não pode seguir botando em risco a vida e a saúde dos trabalhadores rurais, nem a vida das comunidades que estão em volta, usando substâncias lá da década de 70, que seguem aqui em uso, quando nós já temos alternativas muito mais seguras, com a mesma capacidade de garantir a nossa excelência na produção.
4: É deixar os espaços urbanos mais verdes e assim fortalecer o enfrentamento à mudança do clima.
3: E uma das medidas é incentivar os planos municipais de plantio de árvores nas cidades brasileiras.
16: O governo do Brasil anunciou o edital Arboriza Cidades, que destinará 19 milhões de reais para que os municípios elaborem ou revisem seus planos e realizem ações de arborização urbana. Outra iniciativa apresentada foi o GeoCal, ferramenta que mapeia as ilhas de calor nas cidades e permite identificar e planejar ações para ampliar e qualificar as áreas verdes. Lançado em 2024, o programa Cidades Verdes Resilientes demonstra avanços expressivos na promoção da qualidade ambiental e no fortalecimento da resiliência urbana frente à mudança do clima, alcançando cerca de 1.300 municípios brasileiros, o equivalente a 23% do total. A iniciativa segue as diretrizes previstas no Plano Nacional sobre Mudança do Clima, o Plano Clima. Para acessar o edital Arboriza Cidades, acesse gov.br/MMA. Thaísa Vitória para a Voz do Brasil.
4: A partir de agora, a atividade circense passa a ser reconhecida como uma manifestação da cultura e da arte popular em todo o território nacional.
3: Com a nova legislação, o circo passa a contar com um respaldo institucional reforçado como patrimônio cultural brasileiro.
4: E isso amplia as possibilidades de políticas públicas voltadas à valorização, preservação e fortalecimento do setor.
3: Dados da Funarte indicam que o Brasil possui cerca de 800 circos de lona em atividade, responsáveis pelo sustento direto de aproximadamente 20 mil profissionais.
4: E essas foram as notícias do governo do Brasil.
3: Uma realização da Secretaria de Comunicação Social da Presidência da República.
4: Com produção da empresa Brasil de Comunicação.
3: Fique agora com as notícias do Poder Judiciário e do Congresso Nacional. Uma boa noite.
4: Boa noite para você e até amanhã.
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19: STF valida lei da Paraíba que permite ao usuário usar cartão físico para identificação em planos de saúde.
20: TSE vai realizar a confirmação do teste público da urna de 13 a 15 de maio.
19: STJ publica novo edital de chamamento de juízes para auxílio temporário em sessões de direito público, privado e penal.
20: Boa noite, eu sou Carlos Eduardo Cunha.
19: E eu sou Walter Lima.
20: Supremo Tribunal Federal valida a lei do Estado da Paraíba que obriga planos de saúde a oferecer alternativa de identificação física aos usuários nos casos em que haja necessidade de aplicativo ou token.
19: A decisão foi tomada pelo plenário do STF em sessão virtual. Marcelo Della Libera.
21: A lei questionada garante aos beneficiários do plano de saúde a possibilidade de apresentar uma carteira física como forma válida de identificação diante de falhas técnicas ou impossibilidade de acesso à plataforma digital. Em sessão virtual, o plenário do Supremo Tribunal Federal acompanhou o relator da ação, ministro Nunes Marques, e concluiu que a norma estadual não altera o núcleo dos contratos de planos de saúde, mas atua de forma complementar na proteção do consumidor.
20: TSE vai realizar a confirmação do teste público da urna de 13 a 15 de maio.
19: Os participantes retornam ao tribunal para validar correções e aprimoramentos nos sistemas eleitorais. Fábio Ruas.
22: As investigadoras e os investigadores que participaram da oitava edição do teste da urna no ano passado agora voltam ao TSE para verificar se as contribuições para o aprimoramento dos sistemas eleitorais foram implementadas. As sugestões de melhoria foram apresentadas pelos participantes do teste. A verificação vai ser de 13 a 15 de maio, sempre de 10 horas da manhã às 6 da tarde, na sede do TSE em Brasília.
20: O STJ publicou novo edital de chamamento público de juízes para preenchimento de 30 vagas para auxílio temporário.
19: Os colegiados são das primeiras, ou seja, são das primeira, segunda e terceira sessões, especializadas em direito público, privado e penal, respectivamente. Fátima Uchoa.
23: Estão previstas 10 vagas em cada sessão. O prazo de auxílio ao STJ é de 6 meses, com possibilidade de prorrogação. Os magistrados convocados atuarão de forma forma remota e sem prejuízo das atividades na jurisdição originária. Podem se candidatar juízes vitalícios de primeira instância, mesmo que atuem como substitutos no segundo grau ou nas turmas recursais do sistema dos juizados especiais. As informações completas sobre requisitos para participação estão no site do STJ. As inscrições estão abertas de hoje até 17 de maio.
0: A Justiça do Trabalho deu um passo histórico no aumento do acesso de trabalhadores amazônicos a direitos.
1: Em Manaus, tribunais trabalhistas assinaram acordos de cooperação voltados ao atendimento de populações de difícil acesso. William Nascimento.
2: A Justiça do Trabalho quer ampliar o atendimento a trabalhadores que vivem em regiões de difícil acesso na Amazônia. Durante encontro realizado em Manaus, representantes dos tribunais trabalhistas do Norte decidiram unir esforços para levar serviços da justiça a comunidades ribeirinhas, indígenas e às cidades afastadas. Os tribunais também assumiram o compromisso de irem até esses locais com mais frequência para aproximar ainda mais a justiça da população amazônica.
5: Volkswagen é condenada a pagar 15 milhões de reais por fraudes no controle de emissão de gases em veículos.
24: Sentença atende a pedidos do MPF. Vanessa Pereira.
25: Segundo as investigações, a montadora embutiu um software que burlava os testes de emissão de poluentes em mais de 17 mil unidades da picape Amarok, fabricadas entre 2011 e 2012. A prática viola não só as resoluções do Conselho Nacional do Meio Ambiente, como a própria Constituição Federal, e causa prejuízos ambientais até hoje, já que muitos dos veículos continuam em circulação. O Ministério Público Federal recorreu da decisão para que o valor da indenização seja de 30 milhões de reais, quantia que corresponde à gravidade dos atos da Volkswagen.
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5: Boa noite.
24: E até amanhã.
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1: Eu sou Paula Groba.
2: E eu sou Ricardo Nakaoka.
1: E estes são os destaques de hoje do Jornal do Senado, que começa agora.
2: O plenário vota renovação automática da CNH nesta semana.
1: Governo veta projeto que equipara estágio à experiência profissional.
2: Comissão aprova punições a crimes cibernéticos.
1: Boa noite.
2: Boa noite.
1: Golpes virtuais, invasões de sistemas e roubo de dados têm feito cada vez mais vítimas no Brasil. Para tentar frear o avanço dos crimes cibernéticos, a Comissão de Ciência e Tecnologia aprovou um projeto que moderniza o Código Penal e endurece as punições para criminosos digitais.
2: A proposta detalha novas condutas criminosas e estabelece penas proporcionais à gravidade das invasões. As informações com o repórter Bruno Lourenço.
3: O projeto aprovado na Comissão de Ciência, Tecnologia, Inovação e Informática atualiza a legislação brasileira em um cenário de crescimento das ameaças digitais. Segundo o relator, senador astronauta Marcos Pontes, do PL de São Paulo, o Brasil só está atrás do México, na América Latina, em número de tentativas de ataques cibernéticos. A proposta cria tipos penais mais específicos e aumenta as punições aplicáveis. Marcos Pontes alertou também que o uso de ferramentas de inteligência artificial pode facilitar o desenvolvimento de mecanismos de invasão ainda mais sofisticados e acessíveis a um número maior de criminosos.
4: Diante desse contexto, é necessário dotar os órgãos públicos responsáveis pela fiscalização e investigação e pela persecução penal com os instrumentos jurídicos adequados para lidar com esse tipo de crime.
3: O texto seguiu para a Comissão de Constituição e Justiça.
1: E após denúncias de crise humanitária, avanço do garimpo ilegal e aumento da violência na terra indígena Yanomami, o Senado instalou uma subcomissão para acompanhar as políticas públicas direcionadas ao grupo indígena.
2: O colegiado vai fiscalizar ações do governo e discutir medidas para fortalecer a proteção aos Yanomamis. A reportagem é de Patrícia Oliveira.
5: A subcomissão permanente vai acompanhar, fiscalizar e aprimorar as políticas públicas voltadas aos povos Yanomami. A senadora Damaris Alves, do Republicanos do Distrito Federal, foi eleita presidente da subcomissão. Ela afirma que persistem problemas graves nas comunidades indígenas, como desnutrição infantil, dificuldades de acesso à saúde, além da atuação de redes criminosas ligadas ao garimpo ilegal, dificultando o trabalho de assistência. Segundo a senadora, a infraestrutura de saúde disponível é insuficiente para atender às necessidades das comunidades, especialmente em casos que exigem tratamento prolongado.
6: Informo que nós teremos diligência na área Yanomami e nós teremos, além de diligência de senadores, visita técnicas dos técnicos da comissão.
5: A subcomissão já tem um plano de trabalho pronto para acompanhar de forma permanente as ações governamentais e propor soluções legislativas e administrativas para a proteção desses povos indígenas.
1: Muitos jovens que deixam abrigos e famílias acolhedoras ao completar 18 anos precisam enfrentar sozinhos os desafios da vida adulta sem apoio financeiro, qualificação profissional ou oportunidades de trabalho.
2: Para mudar essa realidade, um projeto em análise no Congresso prevê ações de capacitação, acesso à educação e incentivo à inserção desses adolescentes no mercado de trabalho. Os detalhes na reportagem de Alexandre Campos.
7: Segundo o autor do projeto, o senador astronauta Marcos Pontes, do PL de São Paulo, além de as entidades de acolhimento serem obrigadas a acompanhar os jovens desligados, com foco em sua inclusão socioeconômica, a proposta também obriga as empresas a ofertarem vagas de aprendizes para adolescentes em situação de acolhimento institucional e aos que já tiverem sido desligados desse serviço após completarem 18 anos. Na opinião do senador, essas medidas criam condições para que esses jovens entrem no mercado de trabalho em pé de igualdade com as demais pessoas de sua faixa etária.
8: Imagina o que passa na cabeça de um jovem desse. Como é que eu vou me virar? O que que eu vou fazer? Quando você tem a possibilidade de ofertar oportunidades para que eles possam estudar, para que eles possam fazer um curso técnico, aquela preocupação, tudo o que eu vou fazer, começa a ter um sentido pessoa começa a ver um caminho para frente positivo.
7: Segundo dados do Sistema Nacional de Adoção e Acolhimento do Conselho Nacional de Justiça, o Brasil conta atualmente com mais de 35 mil crianças e adolescentes em serviços de acolhimento institucional ou familiar.
1: E o governo vetou o projeto que permitia contar o estágio como experiência profissional e critério em concursos públicos.
2: O governo argumentou que a proposta descaracteriza o papel pedagógico do estágio e fere a autonomia de estados e municípios. Repórter Márcio Maturana.
9: Foi vetado o projeto aprovado pelo Congresso em que o estágio valeria como tempo de experiência profissional e como prova em concurso público. O Poder Executivo argumentou que isso ia tirar o caráter pedagógico e seria inconstitucional ao ferir a autonomia de estados e municípios. No Senado, o texto foi relatado pela senadora Damares Alves, dos Republicanos do Distrito Federal.
6: Estudos sobre juventude e mercado de trabalho indicam que esse grupo enfrenta um ciclo perverso, não consegue o primeiro emprego por falta de experiência e sem oportunidade de atuação formal. Permanece fora do mercado. Ao reconhecer o estágio como experiência profissional, o PL contribui para mitigar essa desigualdade.
9: Agora, o veto precisa ser analisado pelo Congresso Nacional.
1: A medida provisória que trata da renovação automática da CNH para motoristas sem multa está na pauta do plenário desta semana.
2: Também pode ser votada a criação da Política Nacional para Estudantes com Altas Habilidades ou Superdotação. Repórter Pedro Pincer.
10: O plenário deve analisar nesta terça-feira a medida provisória que prevê a renovação automática da Carteira Nacional de Habilitação para motoristas cadastrados no Registro Nacional Positivo de Condutores. O benefício vale para quem não cometeu infrações com pontuação nos últimos 12 meses. O texto ainda autoriza o condutor a escolher a emissão da carteira apenas em formato digital. Para o relator, senador Renan Filho, do MDB de Alagoas, o fim da exigência da CNH física pode reduzir os custos para o cidadão.
11: A manutenção da opção pelo documento físico assegura a liberdade de escolha. Queria dizer aos parlamentares, protagonismo ao cidadão. A medida barateia, simplifica e digitaliza, desburocratiza e dá protagonismo ao cidadão, sem prejuízo àqueles que preferem, obviamente, a versão impressa.
10: Já na quarta-feira, pode ser votado o projeto que estabelece a Política Nacional para Estudantes com Altas Habilidades ou Superdotação. Também estão na pauta da semana o projeto que dispensa novas provas para a fixação de indenização por dano moral contra condenado por crimes do Código Penal e o texto que define os deveres funcionais e responsabilidades dos membros dos Conselhos dos Direitos da Criança e do Adolescente Nacional, estaduais, distrital e municipais.
1: Há 30 anos, a urna eletrônica mudou a forma de votar no Brasil, acelerou a apuração dos resultados e se tornou referência mundial em tecnologia eleitoral.
2: Mas apesar do reconhecimento internacional, o sistema ainda enfrenta a desconfiança de parte da população brasileira. A reportagem é de Raíssa Abreu.
12: A urna eletrônica foi usada pela primeira vez nas eleições municipais de 1996. No ano 2000, 100% das eleições brasileiras foram informatizadas. O país é hoje uma referência mundial no assunto, como lembra o senador Randolfe Rodrigues, do PT do Amapá.
13: A democracia brasileira é uma das democracias mais admiradas do planeta, exatamente pelas urnas eletrônicas.
12: Mas apesar do pioneirismo, a urna eletrônica está entre os assuntos que mais dividem opiniões no país. No Senado, está em análise na Comissão de Direitos Humanos um projeto para que o voto seja impresso. Para a senadora Damares Alves, do Republicanos do Distrito Federal, a insegurança tem a ver com a falta de letramento digital da população e com recentes escândalos de corrupção.
14: E esse ano, a dúvida vai ser maior por causa da fraude do INSS, que era tudo eletrônico. E eles disseram, lá no eletrônico eles roubam nós. Então a gente vai ter questionamento, especialmente do povo que não entende de tecnologia.
12: No passado, quando os votos eram feitos em papel, eram comuns os casos de desaparecimento de cédulas e até de urnas. Como lembrou a professora aposentada da Universidade de Brasília, Jodete Amorim, que chegou a trabalhar como mesária e fiscal.
2: Com edição de Paula Groba e trabalhos técnicos de João Lira, o Jornal do Senado fica por aqui. Acompanhe agora as notícias da Câmara dos Deputados. Boa noite.
1: Boa noite e até amanhã.
15: Jornal Câmara dos Deputados. Deputados reconhecem profissão de trabalhador em refeições coletivas.
16: Câmara cria homenagens para destaques na ciência e no meio ambiente.
15: Bancada ligada à segurança pública pede a redução da maioridade penal.
17: Boa noite. Alberto Fraga, do PL do Distrito Federal, cobra do Senado a votação de propostas de segurança pública aprovadas pela Câmara. O deputado cita caso recente de violência sexual contra crianças para defender a redução da maioridade penal em crimes graves.
15: Alberto Fraga também pede avanço de proposta que obriga o Estado a avisar mulheres sobre a saída da prisão de ex-companheiros que representem ameaça. Ele afirma que o Congresso precisa dar prioridade a medidas capazes de enfrentar a violência e proteger possíveis vítimas.
17: Maurício Marcon, do PL do Rio Grande do Sul, critica o veto do Executivo a artigo de projeto que aumentava a pena para roubo seguido de lesão grave para 16 a 24 anos. Ele afirma que a punição mais severa é necessária para crimes que deixam vítimas com sequelas permanentes.
15: Maurício Marcon também defende a redução da maioridade penal em casos de crimes graves cometidos por adolescentes. Ele sustenta que o Congresso deve priorizar medidas de segurança pública, especialmente diante de casos recentes de violência contra crianças.
17: Para Zé Trovão, do PL de Santa Catarina, é preciso reduzir a maioridade, com o argumento de que a legislação atual favorece a impunidade. Na visão do deputado, crimes graves cometidos por menores exigem resposta mais dura do Congresso Nacional.
15: O parlamentar também critica o governo e outros setores políticos por, segundo ele, não darem a devida atenção ao caso. Zé Trovão acredita que a falta de posicionamento reforça a sensação de insegurança e evidencia a necessidade de mudanças na legislação penal.
17: Coronel Crisóstomo, do PL de Rondônia, defende a redução da maioridade penal como medida urgente para combater crimes graves. Ele argumenta que casos de violência envolvendo menores exigem resposta mais rigorosa do Congresso.
15: O deputado afirma que a proposta é necessária para proteger a população e evitar novos crimes, cobrando ação imediata dos parlamentares. Coronel Crisóstomo afirma que a mudança na legislação é essencial diante do aumento da criminalidade e da sensação de impunidade.
17: Sargento Gonçalves, do PL do Rio Grande do Norte, é favorável à redução da maioridade penal, argumentando que a medida é necessária para combater a impunidade. Segundo ele, crimes cometidos por menores têm gerado insegurança e exigem uma resposta mais rigorosa do Estado.
15: O deputado também critica a falta de posicionamento de setores políticos sobre casos de violência e afirma que há pressão popular pela mudança na legislação. Para Sargento Gonçalves, o Congresso deve avançar no tema e dar uma resposta à sociedade.
17: A redução da maioridade penal é uma das pautas defendidas por Dr. Zacarias Calil, do MDB de Goiás. O parlamentar cita dados sobre estupros coletivos contra crianças e adolescentes e afirma que o aumento desses crimes exige resposta mais rigorosa do Estado brasileiro.
15: Dr. Zacarias Calil também cobra o endurecimento das penas para crimes sexuais contra menores e para a divulgação de imagens criminosas nas redes sociais. Ele pede ainda o fortalecimento da rede de proteção à infância, com apoio psicológico às vítimas e assistência às famílias.
17: Juliana Cardoso, do PT de São Paulo, apoia o avanço de propostas de combate à violência contra a mulher e pede a criminalização da misoginia. Segundo a parlamentar, mulheres seguem enfrentando diariamente agressões, discursos de ódio e feminicídio.
15: Juliana Cardoso menciona projetos de autodefesa, afirmando que iniciativas desse tipo ajudam mulheres em situações de vulnerabilidade. Para a deputada, porém, a proteção efetiva depende de políticas públicas e de leis mais rígidas.

0: direta de anistia aos envolvidos nos atos de 8 de janeiro.
1: Bia Kicis, do PL do Distrito Federal, critica parlamentares que recorreram ao STF contra a derrubada do veto à lei da dosimetria. A deputada afirma que a votação no Congresso deve ser respeitada por representar decisão legítima do Poder Legislativo.
0: Bia Kicis também contesta a classificação de manifestantes condenados pelos atos de 8 de janeiro como golpistas. Ela argumenta que a revisão das penas busca corrigir possíveis excessos da justiça.
1: Érica Cocai, do PT do Distrito Federal, critica a condução da votação sobre a dosimetria, afirmando que houve violação da Constituição, e defende o direito de recorrer ao Supremo Tribunal Federal. Ela alega que a medida favorece criminosos e compromete a segurança jurídica.
0: Érica Cocai também associa o debate a episódios ligados a ataques às instituições, acusando adversários de incoerência ao defenderem mudanças legais. Para ela, a polarização atual reflete a disputa entre a preservação da democracia e ações que, segundo avalia, colocam o sistema em risco.
2: Saúde.
1: Comissão de Saúde aprova prioridade no atendimento para pessoas com doenças graves. A repórter Sofia Peçanha tem os detalhes.
3: A Comissão de Saúde da Câmara dos Deputados aprovou o projeto que garante atendimento prioritário para pessoas com doenças graves em locais públicos e privados, como bancos, repartições públicas e concessionárias de serviços. Atualmente, a lei já dá prioridade para idosos, pessoas com deficiência, gestantes, lactantes, pessoas com criança de colo e obesos. Com a alteração da lei de atendimento prioritário, os pacientes com doenças graves também passam a ter esse direito. Durante a votação na comissão, o relator, o deputado Célio Silveira, do MDB de Goiás, destacou o objetivo central do projeto.
4: A gente priorizar as pessoas que têm doenças graves no rol das prioridades, porque normalmente essas pessoas não têm a atenção necessária. E com esse projeto de lei aí sendo aprovado, elas vão ter prioridades aí para que tenham um atendimento especializado mais rápido e para que tenham mais atenção do poder público.
3: O texto aprovado inclui pacientes com doenças graves como esclerose múltipla, doença de Parkinson, cardiopatia grave e hanseníase, além de outras enfermidades consideradas graves por avaliação médica. O texto final reuniu outros 22 projetos que estavam sendo analisados em conjunto e que citavam várias doenças consideradas graves. Por isso, o relator fez uma mudança. Em vez de manter uma lista fixa de doenças na lei, ele propõe que a legislação trate de forma mais geral as pessoas com doenças graves e dores crônicas. A definição detalhada de quais doenças entram nessa classificação ficaria a cargo de uma regulamentação. O deputado Célio Silveira destacou que a medida busca garantir mais dignidade e um atendimento mais humanizado para esses pacientes.
4: E nós queremos dar apoio para essas pessoas, para que elas tenham prioridade no atendimento, para que elas tenham prioridade na medicação, no tratamento medicamentoso, porque isso com certeza vai ajudar milhões e milhões de brasileiros que hoje não têm esse atendimento prioritário.
3: O autor do projeto, o deputado Felipe Carreiras, do PSB de Pernambuco, argumenta que o atendimento prioritário consiste em serviços individualizados que assegurem tratamento diferenciado e atendimento imediato. Agora, a proposta que dá prioridade de atendimento a pessoas com doenças graves aguarda análise da Comissão de Constituição e Justiça. Da Rádio Câmara de Brasília, Sofia Peçanha.
2: Direitos Humanos.
0: Tiago Dimas, do Podemos, parabeniza o trabalho da Associação de Pais, Profissionais e Amigos de Pessoas Atípicas de Araguatins, no norte de Tocantins. Ele conta que a iniciativa reúne profissionais e voluntários em ações de acompanhamento terapêutico.
1: Tiago Dimas também defende políticas públicas permanentes e o envio de recursos federais para apoiar instituições voltadas à inclusão. Ele afirma que o fortalecimento dessas iniciativas é essencial para ampliar o acesso a terapias e melhorar a qualidade de vida das famílias atendidas.
0: Maria Reis, do PSB de Pernambuco, comemora o avanço de projeto de sua autoria que estabelece a sobrecarga de quem tem a guarda de filho menor de idade e a comprovação do abandono afetivo por parte do genitor ausente como critérios para fixar o valor da pensão alimentícia.
5: A gente sabe da sobrecarga das mulheres e até de alguns homens quando são abandonados pelos seus companheiros e companheiras, pais ou mães dos seus filhos, que ficam assim com a carga maior, com a educação, com a saúde, com o lazer dos seus filhos. Então, a partir do momento que o genitor abandonar o seu filho, terá que garantir uma pensão maior para que ele possa sobreviver de forma mais condizente com a sua realidade.
1: A medida, segundo Maria Reis, busca tornar mais justa a divisão de responsabilidades. O texto, no entanto, mantém o critério de observar as necessidades do filho e as possibilidades financeiras do genitor alimentante. O projeto agora segue para análise do

0: ciência e tecnologia.
1: Câmara cria prêmios para homenagear pesquisadores ou instituições de destaque na ciência e no meio ambiente. O repórter Marcelo Larcher nos conta mais sobre as premiações.
2: A Câmara dos Deputados aprovou a criação de dois prêmios, um para homenagear pessoas e empresas de destaque na área de ciência e tecnologia e outro para reconhecer boas práticas de desenvolvimento sustentável. O prêmio dedicado à ciência e inovação recebeu o nome de César Lattes, físico e matemático brasileiro de renome mundial, conhecido por ter participado da descoberta de uma partícula subatômica chamada Meson Pi, importante para o conhecimento nuclear. O prêmio César Lattes será destinado a empresas e pesquisadores com atuação de destaque em ciência, tecnologia e inovação. Serão até 5 homenageados por ano, escolhidos pela Comissão de Ciência, Tecnologia e Inovação da Câmara. O prêmio é concedido desde 2021 pela comissão. Com a aprovação do projeto apresentado pelos deputados Márcio Gerri, do PCdoB do Maranhão, e Geraldo Rezende, do União do Mato Grosso do Sul, passa a ser um reconhecimento oficial da Câmara a pessoas e entidades que contribuem para o desenvolvimento da ciência, da tecnologia e da inovação no Brasil. O relator da proposta foi o deputado Inácio Arruda, do PCdoB do Ceará.
3: Ao homenagear a figura de Lattes, o projeto torna perene uma premiação que representa um marco simbólico e institucional na valorização da ciência brasileira, por meio da associação do prêmio ao nome de um dos mais brilhantes pesquisadores da história do país. É oportuno lembrar que Lattes é uma das figuras mais emblemáticas da história da ciência do Brasil, tendo desempenhado um papel central na inserção do país no cenário científico internacional e na consolidação das nossas instituições de pesquisa.
2: Também foi aprovado o Prêmio Câmara Ambiental de Desenvolvimento Sustentável, que vai reconhecer até 15 pessoas ou organizações por ano por projetos na área de meio ambiente. Da Rádio Câmara de Brasília, com informações de Antônio Vital, Marcelo Larcher.
0: Desenvolvimento Regional.
4: Após 13 anos, o STF volta a analisar mudanças na lei dos royalties de petróleo. Rosângela Gomes, do Republicanos, defende a manutenção da atual partilha para o Rio de Janeiro, alegando que a Constituição garante o recurso para compensar os danos ambientais decorrentes da extração.
1: A legisladora lembra que o Estado já enfrenta dívidas altas e não pode perder mais receitas. Rosângela Gomes reforça que, apesar de entender a importância da partilha com o restante do país, a verba advinda dos royalties é vital para a saúde, educação e segurança do povo fluminense.
4: Paulo Lemos, do PT, parabeniza 5 municípios do Amapá que fizeram aniversário em 1º de maio. Ao citar a vocação econômica de cada um deles, o deputado destaca a importância da parceria entre o governo estadual e a bancada federal na transformação da realidade da população.
1: Paulo Lemos fala da produção agrícola e das belezas naturais de Porto Grande, que completou 34 anos, da mineração em Pedra Branca do Amapari, da criação de búfalos em Cutias do Araguari, da produção de pescados em Pacuúba e da localização estratégica de Itaubal, todas com 32 anos.
4: Agostinho Ribeiro, do PP, cita investimentos em obras de abastecimento de água no interior de Sergipe, com a inauguração de estações de tratamento e adutoras em municípios do Alto Sertão. Ele conta que as ações ampliam o acesso à água para milhares de famílias da região.
1: Agostinho Ribeiro lembra que os investimentos em infraestrutura hídrica fortalecem a produção agrícola, geram empregos e promovem desenvolvimento no sertão sergipano. Ele defende obras estruturantes como alternativa para melhorar a qualidade de vida da população nordestina.
0: Trabalho.
4: Alfredinho, do PT de São Paulo, comemora a definição de uma data final para a votação do relatório da Comissão Especial sobre o fim da escala 6x1. Ele sustenta que a redução da jornada vai gerar oportunidades de trabalho e que os empresários vão se adaptar bem às mudanças.
1: Sobre o risco de demissões, Alfredinho pondera que o desemprego resulta mais da automação e da robotização da produção do que de direitos trabalhistas e cita exemplos de países que mantiveram o crescimento econômico depois da redução da carga horária de trabalho.
0: Votação.
4: Câmara aprova projeto que regulamenta a profissão de trabalhador em refeições coletivas. O repórter Antônio Vital tem as informações.
5: A Câmara dos Deputados aprovou o projeto que regulamenta a profissão de trabalhadores em refeições coletivas. Esse profissional atua na produção, manipulação e distribuição de refeições em grande escala para empresas em ambiente não comercial, ou seja, não são aqueles que trabalham em restaurantes, mas sim no preparo de alimentos em escolas, hospitais e até em fábricas, ou seja, todos os lugares com refeitórios com capacidade para atender grande número de pessoas. Segundo a Associação Brasileira de Empresas de Refeições Coletivas, o setor emprega quase 300 mil pessoas e em 2025 forneceu mais de 40 milhões de refeições por dia. O texto aprovado trata de piso salarial, jornada de trabalho, adicionais de insalubridade e periculosidade, bem como de aposentadoria especial. O projeto remete essas definições para livre negociação entre patrões e empregados por meio de convenção ou acordo coletivo e para o que determina a legislação trabalhista. Deixa claro, por exemplo, que a jornada seguirá regras da Consolidação das Leis do Trabalho, a CLT, com possibilidade de jornadas diferenciadas e escalas de revezamento por negociação coletiva. E adicional de insalubridade ou periculosidade só em casos comprovados de más condições de trabalho, como explicou o relator da proposta em plenário, deputado João Carlos, do Republicanos do Amazonas.
6: Preserva-se nesse sentido a conformação constitucional da livre iniciativa e da autonomia privada coletiva, com especial destaque para o papel da negociação coletiva. No que se refere à aposentadoria especial, o substitutivo mantém alinhamento com a legislação previdenciária, deixando expresso que eventual reconhecimento do direito depende da efetiva exposição a agentes nocivos e do cumprimento dos requisitos legais e técnicos pertinentes.
5: O texto aprovado também prevê aposentadoria especial para segurados do regime geral de previdência social, desde que haja exposição habitual e permanente a agentes nocivos. Os profissionais de refeições coletivas também são aqueles que trabalham em cozinhas industriais, comunitárias, beneficentes e até em lugares como navios. O projeto que regulamenta essa profissão seguiu para análise do Senado. Da Rádio Câmara de Brasília, Antônio Vital.
0: Economia.
1: Luiz Carlos Auli, do Podemos do Paraná, é favorável ao programa Desenrola 2 do governo federal, mas acredita ser insuficiente se não houver o enfrentamento da cobrança de juros abusivos. Ele orienta as famílias a só aceitarem renegociações com descontos acima de 90%.
4: Segundo o deputado, a dívida de milhões de brasileiros é formada quase totalmente por juros, já que muitas vezes o valor principal é quitado nas primeiras parcelas. Para Luiz Carlos Auli, o governo também é vítima dos juros, o que o impede de formar caixa para quitar a dívida com rentistas.
1: Sanderson, do PL do Rio Grande do Sul, apresentou um projeto para criar o Programa Nacional de Renegociação de Dívida das Famílias, com uso de 100% do FGTS para quitação de débitos. Para ele, o Desenrola 2 é insuficiente para enfrentar o endividamento da população.
4: Segundo Sanderson, além de facilitar pagamentos, a proposta foca em educação financeira para evitar novas dívidas. Ele acentua ainda que o projeto desburocratiza a limpeza do nome do consumidor, facilitando sua volta ao sistema de crédito sem constrangimentos.
1: Vermelho, do PL do Paraná, destaca a importância do projeto que amplia de 81 mil para 130 mil reais o teto de faturamento do microempreendedor individual. Segundo ele, a proposta corrige a defasagem do limite atual e beneficia milhões de trabalhadores informais que atuam como pequenos prestadores de serviço.
7: Nós estamos em 2026 e é claro que já estamos atrasados na atualização do valor de faturamento para o microempreendedor individual. Muitas pessoas usam o MEI. É o mecânico, é o corretor, é a manicure, é a cabeleireira, é o prestador de serviço esporádico, o pintor, o encanador, aquele cara que vem te atender na residência. Ele não é um cara fichado.
4: Vermelho também informa que a comissão especial foi instalada para analisar a proposta, defendendo a tramitação rápida do texto. A ideia, segundo o deputado, é atender a demanda dos empreendedores e permitir que a matéria siga o quanto antes para a sanção.
1: Termina agora o Jornal Câmara dos Deputados, com trabalhos técnicos de Everson Urani e apresentação de Márcio Aquilissardi e José Carlos Andrade. Uma ótima noite para você.
4: Você fica com as notícias do Tribunal de Contas da União. Boa noite.
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9: 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Boa noite.

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1: 10 horas, 1 minuto.

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1: 11 horas e 30 segundos.
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0: 11:29.
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1: 11:59.
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1: Meia-noite e 28 minutos.
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1: 1 hora, 1 minuto.
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0: 1:29.
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1: 2:30.
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1: 2 horas e 32 minutos.
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0: Incomparável. 2:59.
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1: 3 horas e 30 minutos.
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2: Quatro horas, um minuto.
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2: 5 horas, 10 minutos.
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1: 5:46.
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0: meu amigo, olá, minha amiga, graça e paz da parte de Cristo Jesus. É uma alegria poder conversar com você mais uma vez e fazer deste momento Despertai um momento de bênção, de graça e também de crescimento para você que diariamente escuta e também motiva a outras pessoas a escutarem. Eu gostaria de conversar sobre a bênção e a importância de começar o dia com a bênção. Muitas pessoas têm o costume de iniciarem o seu dia rezando, rezando, fazendo o sinal da cruz, rezando Pai Nosso, Ave Maria, invocando seus santos protetores, invocando a Deus e entregando o dia aos cuidados de Deus. Certamente isso tem um valor muito grande. Para mim, é um bom começo de dia quando, de manhã, levanto as mãos em gesto de bênção, para que essa bênção se derrame sobre as pessoas que me falam, que pedem a nossa oração, sobre as pessoas que a gente ama, que fazem parte da nossa vida. Para muitos pais, seria consolador se pudessem de manhã pronunciar a bênção, não só sobre suas próprias atividades do dia, mas sobre os filhos e os netos. Poderiam então confiar que não andam sozinhos em seus caminhos, mas sob a bênção de Deus que invocaram. Uma pequena história de um missionário que diz assim: um missionário me contou que toda manhã, às 5 horas, ia à igreja a rezar o breviário e meditar. Assim que abria a porta da igreja, entrava um velho catequista que se sentava num banco e ali ficava quieto durante 1 hora. Certa vez perguntou ao velho o que ele fazia durante todo aquele tempo. Ele respondeu: eu passo por toda a aldeia, cabana por cabana. Lembro as pessoas que nelas moram, com seu bem-estar e com seus sofrimentos, o que precisam e o que desejam. Depois disso, eu as abençoo todas. Para isso, preciso de 1 hora inteira. Esse senhor idoso sabia com certeza o que significava a bênção e fez com que a sua velhice fosse fecunda. Já não podia fazer muita coisa, mas abençoava as pessoas de sua aldeia. Era certamente uma grande bênção para toda a aldeia. Que esta atitude também, essa pequena história, possa nos despertar para que nós percebamos o valor da bênção, o valor da prece, o valor da oração. De manhã ou em qualquer outra hora do dia, que nós possamos também ser bênçãos para as pessoas que convivemos, para as pessoas que amamos, para a nossa cidade. Como diz esse senhor, eu coloco toda a minha aldeia, passo por toda a aldeia e coloco todos eles aos cuidados de Deus. Um forte abraço para você, que Deus te abençoe, em nome do Pai, do Filho e do Espírito Santo. Amém.
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1: Ok, 6 horas 10 minutos, temperatura 7 graus. 7 graus é até não está tão frio como ontem de manhã. Ontem de manhã esse horário estava 5 graus e hoje estamos com 7 graus. Tempo bom, o céu está limpo, limpo, limpo e a temperatura deve chegar aos 20 graus nessa terça-feira. Então, solzinho hoje à tarde, né? Para comer uma bergamota no sol, tá beleza essa terça-feira, dia 12 de maio. 12 de maio, e o Acordei está começando, que tem apoio cultural de Grelha, Joaria e Ótica Rasa, Arte Móveis Salvador 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Estão todos eles dando bom dia a todos vocês, ouvintes, que está começando agora o Acordei nesta terça-feira. É, e o friozinho aí deve continuar pelo menos nessas temperaturas baixas, né? Até semana que vem, duas semanas aí de frio, né? E as temperaturas chegando no máximo em 20 graus aí durante essas duas semanas e pouca chuva.

Muito bem, nossos ouvintes participando, Paulo Lerner, muito bom dia, que seja assim, amém. É um dia de bênção, paz e proteção para os nossos amigos aí. Obrigado, Paulo, para você também, para toda a família. O Edson Muscop também está ligado. Muito bom dia para você. Ótima terça para você e para a família. O japonês também já está de pé. Muito bom dia, japonês. Um abraço para você. Ótima terça para você e para a família. José Maurício Kuhn. Muito bom dia, Fibo. Muito bom dia para você também e toda a sua família. É, o Cláudio Stein também já está acordado. Um abraço para você, para Sirlei, para o Caio em São Pedro da Serra. Boa terça. José Silvério Ranger, lá do Parici Novo, muito bom dia para você. Obrigado pela audiência. Ótima terça para você e para a família. Meus amigos de Babilônia, a Valmio, Adair Kohan, muito bom dia para vocês. Uma ótima terça-feira, nessa terça gelada, mais uma vez, 7 graus a temperatura. Vamos lá, Vestido de Seda, Teodoro e Sampaio, depois Gilberto e Gilmar, capa de revista aqui no Acordei.

0: 6:20.
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4: Ok, em Salvador do Sul, 6:21, 7 graus a temperatura, tempo bom em Salvador do Sul. Homem tenta matar ex-companheira aqui no Rio Grande do Sul e foge de carro e morre em acidente na estrada. E a mulher sobreviveu, que coisa boa, ainda bem. Um homem de 60 anos morreu após tentar matar a ex-companheira na manhã desta segunda-feira em Bagé. Segundo a Polícia Civil, ele teria esfaqueado a vítima de 44 anos no bairro São Bernardo por volta das 7:45 da manhã. Após a tentativa do feminicídio, o suspeito fugiu em um carro na BR-293, na altura do quilômetro 195 da rodovia. Por volta das 11 horas, o veículo que ele dirigia colidiu contra uma carreta e o homem morreu no local. A mulher foi socorrida, encaminhada ao pronto-socorro e, após atendimento médico, foi liberada. Ela não corre risco de vida. Segundo a Polícia Rodoviária Federal, na carreta, com placas de Morro Redondo, estavam duas pessoas. O motorista não se feriu. Já a passageira teve ferimentos leves e foi encaminhada para atendimento médico em Bagé. O delegado Guilherme Fagundes, titular da 2ª Delegacia de Polícia de Bagé, responsável pelo caso, informou que trabalha com hipótese de suicídio aí do homem aí que tentou matar a mulher e acabou batendo numa carreta. Ainda bem que esse não vai mais matar ninguém. Então, já foi pro capeta.

novo, tem aí o antivírus. Rio Grande do Sul registra duas infecções em áreas rurais e um óbito. Casos não têm relação com o navio da Argentina. O Rio Grande do Sul confirmou dois casos de contaminação por antivírus aqui em 2026 até segunda-feira ontem. As ocorrências foram registradas em áreas rurais do estado e não tem relação com o surto da doença identificado com o navio que saiu da Argentina com destino a Cabo Verde, segundo a Secretaria de Saúde do Rio Grande do Sul. Um dos casos ocorreu em Antônio Prado, na Serra, com a confirmação por exame laboratorial. O outro foi registrado em Paulo Bento, no norte do estado, com diagnóstico clínico epidemiológico e resultou na morte do paciente. As situações associadas ao risco da infecção são atividades que favorecem o contato com roedores silvestres ou com ambientes contaminados. Entre elas estão trabalhos agrícolas, tarefas domésticas em áreas rurais e atividades de lazer, como limpeza de galpões, colheitas, trilhas e pescarias. No Brasil, a doença é considerada endêmica pelo Ministério da Saúde. Isso significa que o vírus circula de forma contínua em determinadas regiões do país, principalmente em áreas rurais. O Rio Grande do Sul registra variações anuais do número de casos confirmados de antivirose. Veja o histórico recente do estado. Portanto, o antivírus aí já matou uma pessoa e infectou outra, né? Aqui no Rio Grande do Sul, nas áreas rurais. Então, o pessoal tem que ter muito cuidado aí, o contato com o rato, né? Com a urina do rato aí, para não pegar o antivírus, que ele é terrível e geralmente leva ao óbito das pessoas aí que entram em contato com a urina do rato.

Ok, 6:26. Bom dia, Loivo Alberto. É, Loivo Alberto que daqui a pouco estará por perto aqui para apresentar o Caravana aqui na 87.5. Chegando Monte Azul, lembranças da minha terra é a casa da vovó. Banda modelo aqui no Acordei.

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1: Seis horas e 33 minutos.
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2: Ok, em Salvador do Sul, 6 horas 36 minutos, 7 graus, ainda não amanheceu o dia aqui em Salvador do Sul.

Atenção, produtor rural, né? A partir do dia 1º agora, que 1º de maio, entrou em vigor a lei, né? Não vale mais o talão de produtor em notas de papel, somente notas eletrônicas. Então, pessoal, aí fique atento, né? Que não está mais valendo o talão de produtor de papel, e sim eletrônico. Isto entrou em vigor no dia 1º de maio. Você quiser mais informações e como funciona, é só chegar nas suas prefeituras, né, no setor de ICMS, e eles vão ensinar os passo a passo para você emitir nota eletrônica. Então, pessoal, fique atento aí que a nota de papel não vale mais.

Identificado adolescentes que desligaram a luz de posto de saúde e causaram perdas de vacinas lá em Bom Princípio. A Polícia Civil, por meio da Delegacia de Polícia de Bom Princípio, com apoio da Delegacia do Vale Real, Feliz, São Sebastião do Caí e Primeira DP de Montenegro, desencadeou a operação Dose Perdida. Após registro de ocorrência referente ao dano qualificado ocorrido no posto de saúde do Moro Tico Tico, em março desse ano, foi instaurado procedimentos investigados para apurar os fatos e identificar os responsáveis. Conforme a investigação, dois adolescentes de 13 e 14 anos foram identificados como responsáveis por desligamento da energia elétrica da UBS e também de uma escola, causando a perda de 315 doses de vacinas. O prejuízo estimado aos cofres públicos é de R$ 6.650. Pois é, os adolescentes aí desligaram a luz, né? De um posto de saúde num final de semana e aí perderam-se 315 doses de vacinas que deviam estar na geladeira, né? E acabou estragando. Menor encontrada em boate e responsável é preso em Feliz. Durante a operação de fiscalização em casas noturnas, município de Feliz, realizada no fim de semana, o contexto da operação Cerco Fechado, a Brigada Militar identificou uma adolescente de 17 anos que estaria trabalhando em um estabelecimento noturno. Segundo a Brigada Militar, diante da situação, o responsável pelo estabelecimento foi preso pelo crime de corrupção de menores. Ele foi encaminhado para a Delegacia de Polícia de Pronto Atendimento de Montenegro, onde foi lavrada prisão em flagrante por exploração sexual de adolescente. Portanto, uma adolescente estava presa, estava trabalhando em uma boate aí na Feliz. Muito bem, 6:40. Esse é o programa Acordei na sua manhã de terça-feira de frio, né? Mas a temperatura deve chegar aos 20 graus. Vai ser um dia bonito, né? Com sol maravilhoso. É ruim quando tem seração ou chuvisqueiro e frio, né? Mas quando é tempo bom assim com sol, o friozinho é bom demais. Mas está faltando chuva, deveria chover e previsão de chuva somente no próximo domingo um pouco e na segunda-feira. Portanto, tempo bom aí toda semana aqui que temos aqui em Salvador do Sul e região. Vamos lá, chegando o motoqueiro Chapa 3 do Monte Carlo aqui no Acordei.

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1: 6:45.
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8: Ok, em Salvador do Sul, 6:48, 8 graus a temperatura em Salvador do Sul. 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

quadrilha das Hilux. É, quadrilha da Hilux, da Toyota. 13 são presos em operação contra grupo especializado em furto de picapes. Os caras só roubaram Hilux. Uma operação da Polícia Civil prendeu 13 meliantes na manhã de segunda-feira em Passo Fundo, norte do Rio Grande do Sul. A ação teve alvo uma organização criminosa suspeita de furto de caminhonetes e tráfico de drogas. Segundo a investigação, o grupo era especializado no furto de caminhonetes Hilux. O veículo era escolhido pelo alto valor de mercado e pela facilidade de circulação em países do Mercosul. Somente em Passo Fundo, 11 pessoas foram detidas. Uma das prisões ocorreu no balneário Camboriú, em Santa Catarina. O líder do grupo, que já estava preso na penitenciária de Montenegro, teve mais uma prisão preventiva decretada. A polícia afirma que a ação do

Os criminosos é muito rápida. Em cerca de 3 minutos, os criminosos conseguem entrar numa caminhonete, codificar a chave, dar partida no motor e levar o veículo. Após os furtos, as caminhonetes eram levadas para regiões da fronteira da Argentina e do Paraguai. Lá eram trocadas por armas, drogas, cigarros, que abastecia o crime organizado. De acordo com a polícia, ao menos 5 caminhonetes da mesma marca foram furtadas na região nos últimos dias, em cidades como Passo Fundo, Carazinho e Soledade. E tá, é uma curiosidade, né? Que nessas regiões aí, Passo Fundo, Carazinho e Soledade, onde se produz terra da soja, né? Onde tem muito fazendeiro aí, e lá tem muita caminhonete Hilux aí, e os bandidos então focaram nessa região para furtá-las e trocar por drogas e armas lá no Paraguai e na Argentina. Muito bem, 6:56, esse é o programa Acordei aqui na sua Nova Salvador. Neuza Klein, muito bom dia. Peça música São Coisas Belas dos Atuais. Uma homenagem para o meu cunhado Renato Klein, que hoje está de aniversário. Parabéns, Renato! Homenagem da esposa Nair, os filhos e demais familiares e amigos. E bela terça, tudo de bom. O Renato Klein, conhecido também como Nino, né? Parabéns, Nino. Muita saúde, muita alegria e muitas felicidades. Um abraço também para a esposa Nair. Obrigado, dona Neuza Klein, aí em Campestre Alto, e o Canega, todos vocês. Muito obrigado pela audiência. Vamos tocar depois, mais tarde, sim, a sua música. Bom dia para Alessi Hans, 600. Uma ótima terça para vocês. Obrigado pela audiência. E o meu amigo Normélio Weichenfeld, de Toca e aquele chimarão. E aquele fogão a lenha com aquele pinhão em cima, que beleza! Bom dia, gauchada! É um recado aí do nosso amigo Normélio Weichenfelder, curtindo aí sempre o Acordei. Obrigado pela audiência, ótima terça para você. Quem também está ligado conosco é o prefeito Luizinho. Bom dia, prefeito! Tomar um chimarão para esquentar, baita programa, um abraço para você, Luizinho, para sua família, Noeli, a Lúcia, todos os familiares aí que estão sempre curtindo o Acordei e os amigos aí da Prefeitura Municipal de São Pedro da Serra, grande abraço para vocês, obrigado pela audiência aqui no Acordei. Muito bem, chegando feliz em festa musical Ecos aqui no Acordei.

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2: Sete horas, um minuto.
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8: Ok, em Salvador do Sul, 7 horas e 4 minutos, 8 graus a temperatura, quando aos poucos está começando a aparecer o solzinho nessa manhã fria de terça-feira. Muito bem, vamos ver como é que fica a previsão aí para a semana, né? Amanhã a mínima será de 6 graus e a máxima de 20 graus. Sol com diminuições e nuvens de manhã e tarde ensolarada, e à noite o céu fica limpo na quarta-feira. Quinta-feira aumenta um pouco a temperatura, mínima 8, máxima 19 graus. Sol com algumas nuvens, mas não chove. Na sexta, dia 15, mínima 8, máxima 18 graus. Dia de sol com algumas nuvens, névoa ao amanhecer, noite com poucas nuvens. Já no sábado, a mínima será 8 graus, a máxima 19. Sol com muitas nuvens, passando a chuvoso à tarde. A chuva não para à noite. Previsão, então, de chuva para sábado, mais pouca coisa. 3 milímetros de chuva e vai ser um dia frio, né? Imagina 8 graus com chuva ainda e 19 a máxima. Será um sábado bem frio e bem úmido aqui na nossa região.
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8: Muito bem, daqui a pouco tem Valdir Etvino Schneider e o seu comentário, né? Hoje tem, já tem futebol, tem Copa do Brasil às 19h30, hoje o Inter recebe o Atlético, né? No Beira-Rio, e o Grêmio amanhã enfrenta o Confiança lá o jogo será fora contra o Confiança lá de Alagoas, né? E o jogo do Grêmio será às 19h e a transmissão será somente pelo Prime Video aí para quem quiser assistir os jogos da dupla Grenal. Daqui a pouco a gente vai falar mais sobre os jogos da Copa do Brasil que começa hoje. Muito bom dia, dona Reni Lorenz. Ótima terça para você, para o Carlos, toda a sua família. A Reni Ritter, bom dia, tudo bom? Muito frio, mas as músicas esquentam. Nossa, são lindas. Um bom dia. Muito obrigado, dona Reni. Um bom dia para você. Uma ótima terça-feira. Dona Inês Cris de Azevedo e o Flávio lá na Francisa Alta. Muito bom dia para vocês. Uma ótima terça-feira. Também falar em Inês, a Inês Rauber também sempre tá ligada. Diz que fica na cama, liga o rádio e escuta aí o programa Acordei. Grande abraço para dona Inês, para toda a sua família aí. Obrigado pela audiência. Música.

Olha aí, mais uma tentativa de feminicídio lá em Bento Gonçalves. Homem suspeito de agredir mulher com machadinha é preso. Lá em Bento Gonçalves, a Polícia Civil, por meio de Delegacia Especial de Atendimento à Mulher, com atuações da equipe de Polícia Civil, coordenada pela Delegacia Titular Deise Saltão Braguer, prendeu preventivamente um homem de 63 anos. Ele é suspeito de agredir a companheira com uma machadinha, provocando um corte na lateral do rosto da vítima. Após a prisão, realizada nesta segunda-feira, na área central de Bento Gonçalves, o indivíduo foi encaminhado da Polícia de Pronto Atendimento para registro da ocorrência. Portanto, aí mais uma tentativa de feminicídio aí em Bento Gonçalves. Muito bem, chegando o pedido da Neuza Klein aí, para o Nino, né, que está de aniversário. São todas belas. A música dos atuais, depois musical Corpo e Alma. Alô, meu amor, aqui no Acordei.

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Ok, 7:23, eu acordei aqui na Nova Salvador, 8 graus a temperatura e o tempo bom. Nesta quarta-feira iremos a 20 graus aí na tarde desta terça. Olha aí, o pessoal rouba cabos, rouba fios elétricos, né? Agora já estão roubando os olhos de gato na BR, olha só, indivíduo é preso furtando olhos de gato na BR-116, na região metropolitana. Na noite desta segunda-feira, a Polícia Rodoviária Federal prendeu um homem que furtava peças de sinalização horizontal na rodovia, popularmente conhecido como olhos de gato. A ação ocorreu após a denúncia de um usuário. A abordagem aconteceu na BR-116 em Esteio, na região metropolitana de Porto Alegre. Durante a averiguação das denúncias, policiais das Rodovias Federais se deslocaram até o local indicado e encontraram um suspeito arrancando as peças de sinalização na pista. Ele utilizava uma mareta e um alicate. Em uma mochila, os agentes localizaram 24 peças que haviam sido arrancadas. O homem de 40 anos, natural de Porto Alegre, foi preso e ele já possui antecedentes por crimes como tráfico de drogas e roubo. O sujeito foi encaminhado à Polícia Civil pelo auto da prisão em flagrante. A polícia, o preso, declarou que iria vender o material furtado e que ganharia R$1 por peça. Que vagabundo, né? Então, mas é brincadeira. Já deve estar solto, porque isso aí não fica muito tempo na cadeia, não. Quem furta cabos e olhos de... Agora roubando olho de gato, é... Ok, 7:25, daqui a pouco tem Valdir Etvino. Bom dia, dona Elore Guever, que uma infinidade de bênçãos cheguem até você neste novo dia que começa. Para você também, muito obrigado. A toda a sua família, ótima terça-feira. Lá em São Pedro da Serra também, Gilmar Werner, muito bom dia para você. Obrigado pela audiência, uma ótima terça-feira para você aqui em... Lá em São Pedro da Serra. Sim.

Vamos lá, 7:26, chegando Rainha Musical Eterno aqui no Acordei. Um bom dia também para Reni Guerrard, que está ligado conosco. Grande abraço para você, uma ótima terça-feira. Estamos no, na lida. E os impostos vêm, é verdade, esse sempre vem. É verdade, dona Arminha. Grande abraço para você, uma ótima terça-feira. Obrigado pela audiência.

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1: Sete horas e 7:30.
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6: Ok, ok, 7:33, 8 graus a temperatura. Valdir Etvino Steiner está na área, bom dia.
7: Bom dia, meu amigo Fábio, bom dia, ouvintes da Rádio Nova Salvador. Nesse dia gélido, né? Essa manhã gélida, né? Mais um dia de inverno, mais um dia próximo à Groenlândia para a tua felicidade, Fiba.
6: É verdade, mas que dia maravilhoso, né? Com sol, friozinho, é maravilhoso. Não, você imagina, não tem mosquito, não tem mosca. Frio,
7: é, dia frio com sol, ele é menos, vamos dizer assim, menos ruim, para quem não gosta do frio, né?
6: Sim.
7: É menos ruim do que um frio com garoa,
6: ah, não, aí é
7: serração.
6: É horrível. Aí sim, aí é. Não é bom.
7: Quando
6: pra
7: acontece
6: ninguém.
7: Isso, tem que cancelar a venda de cordas nas ferragens, né?
6: É verdade, porque aí dá depressão, realmente. Mas assim, quando tem sol, é bonito. A pessoa lagarteia, come uma bergamota no sol, porque já temos bergamotas, né? Já temos laranja, citros, né? E isso faz muito bem para o como uma vitamina C, né? Um antigripante.
7: Exatamente. E é interessante, né, que no inverno a gente valoriza aqueles momentos de ficar no sol, né? A gente vai, pega aquela quentura, né, do sol, apesar do clima frio, e no verão a gente foge do sol. procura uma sombra de todo jeito. É a mudança, né? É a dinamismo do tempo, né? Principalmente aqui na região sul, onde isso fica caracterizado. Nós temos aí quatro estações, né?
6: Sim.
7: Ao contrário do restante do Brasil, que só tem uma estação seca, uma estação chuvosa, e a temperatura basicamente fica a mesma, né?
6: É verdade. É, porque você, por exemplo, no verão, né? Você já, quem estaciona carro no sol, já dá aquele negócio, dá uma ânsia quando abre o carro, e agora não. Você deixa o carro no sol para quando abrir o carro, tá quentinho dentro do carro, né?
7: Exatamente, exatamente, é por aí. Então, no inverno, né, nós ainda não estamos no inverno, né, mas a gente fala pela temperatura.
6: Temperatura,
7: né?
6: Então, a gente não vai pelo...
7: De fato, nós estamos no outono, mas a temperatura é de inverno. Então, no inverno, a gente valoriza muito mais, né, o calor do sol, né, a gente lagarteia muito mais tempo para aproveitar aí os raios solares. É interessante, a gente valoriza muito o sol. No inverno. E no verão, ao contrário, né? A gente torce por uma brisinha mais geladinha, assim, para dar aquela vamos dizer assim, para dar aquela amenizada no calor intenso, né?
6: A vantagem do inverno, em termos de já ouvi uma pesquisa, diminui drasticamente, né, crimes, né, crimes à noite, madrugada, nas grandes cidades cai muito a criminalidade no inverno, né, quando isso já aumenta bastante no verão. Então até a bandidagem se recolhe mais cedo no inverno.
7: Eles não são loucos nem nada para passar frio, né?
6: E também a diminuição de gente na rua, né?
7: Exatamente, exatamente.
6: Então tem seus prós e seus contras no inverno, como todas as estações, né?
7: Exatamente, exatamente.
6: Mas frio não, mas vai ser...
7: É interessante a gente... E todos nós temos história para contar do frio, né? Por exemplo, você já inaugurou a fase das cirolas?
6: Não, eu não uso cirola, nunca uso cirola. Pode estar a 0 grau, abaixo de 0, eu não uso cirola.
7: Eu confesso que eu já tive momentos em que eu precisei usar cirola, né? Claro, eu sou 60 a mais, né?
6: Sim, então, eu até acho que talvez um dia eu use, mas por enquanto eu não me sinto confortável com isso.
7: Na verdade a gente não se sente tão confortável, sim, mas muitas vezes a gente deixa de lado o conforto para deixar aí as pernas um pouco mais protegidas. Mas eu tenho certeza que boa parte dos nossos ouvintes já inauguraram a fase de cirolas.
6: Claro, porque ainda mais quem vai trabalhar cedo, né? E muita gente, 5 e pouco... Quando eu venho para a rádio, muita gente nas paradas de ônibus, né? Esperando os ônibus para ir seu trabalho. Com certeza essas pessoas aí têm que se agasalhar bem, né? Porque...
7: E quem tem aquele fogão a lenha em casa, né? Todo mundo sentado ao redor do fogão a lenha de manhã cedo, né?
6: É verdade. É bom demais, é bom demais. Eu não tenho fogão a lenha, eu tenho lareira, né? E a lareira, desde sábado, ela não cessou o fogo, então haja lenha, né?
7: Tu faz que nem a pira da pátria, né? São 7 dias direto de fogo.
6: Exatamente, isso aí, como a chama da Olimpíada.
7: Exatamente, aí realmente é interessante, né? A lareira, ela faz uma diferença dentro de casa, né? Quando você liga, principalmente quando você deixa mais tempo, porque ela precisa de tempo para renovar o ar dentro do ambiente, né?
6: Sim.
7: E deixar o ar mais aquecido, mas faz uma bela diferença. Pipoca, chimarrão, um filme ou um bom jogo. Aí o bom jogo não pode ser Campeonato Brasileiro, tem que ser Champions League ou Premier League, por aí. E aí você é enrolado numa coberta aproveitando a lareira, isso num domingo assim tem valor, né?
6: Tem seu valor, é verdade. Mas falar em campeonato, hoje tem Copa do Brasil já para o Internacional.
7: Tem. Hoje, É. Nesse hoje frio... o Internacional vai confirmar a sua classificação. Não vejo, nem não existe, na minha opinião. Claro que matematicamente tudo é possível, né? Mas em termos normais de temperatura e pressão, não há condições do Inter perder a sua vaga em pleno Beira-Rio, podendo perder até de 1-0, que ainda vai para os pênaltis, né? Então, eu vejo hoje o Inter jogando protocolarmente para garantir a sua vaga, a próxima fase, e embolsar aí mais de 3 milhões de reais, né?
6: É, dá para pagar um mês e pouco de salário do Boré. Mas o Internacional não se dá bem em Copa do Brasil. Já aconteceu muitas eliminações em pleno Beira-Rio. Eu me lembro de uma que nós vencemos o Vitória lá na Bahia e fomos eliminados em casa pelo Vitória. Vitória ganhou do Internacional.
7: A sorte do Internacional esse ano, Fábio, é que o representante mineiro, além da dupla Cruzeiro e Atlético, foi o Atlético, não o América Mineiro, né?
6: É, mas...
7: Senão, certamente, o sorteio teria indicado o América Mineiro, né?
6: Mas o Atlético é o América esse ano, então temos que ter muito cuidado.
7: É,
6: temos que ter muito cuidado. E ainda mais se for a dupla Cleiton Sampaio e Juninho. Aí, meu amigo, além de muita coberta, também muita reza para não ser eliminado.
7: Aí o Inter tem que jogar com 3 volantes, 2 para marcar os zagueiros.
6: Sim, é verdade. Então vamos ver o que vai dar. Claro, se for por camisa, claro, o Inter é favorito, mas isso aí, favoritismo já não ganha mais jogo faz muito tempo aí, se tratando de dupla Grenal.
7: É, o Grêmio teve uma experiência contra o Atlético que foi decidida só nos pênaltis, né?
6: Exatamente, então...
7: Aliás, o goleiro do Atlético foi do Atlético ou foi outro do São Raimundo, sei lá, mas que fez aquelas lambanças, na verdade no Grêmio não fazia os gols, era o goleiro que tomava, né?
6: Eu, se não me engano, foi a do Atlético mesmo, porque foi o guri lá, o terceiro, o quarto goleiro que tiveram que colocar.
7: Isso.
6: Exatamente.
7: O Grêmio só conseguiu empatar, né, aquele jogo, porque realmente o goleiro fez lambança nos gols lá. Mas enfim, vamos ver. Quinta-feira tem o jogo do Grêmio lá contra o Confiança em Aracaju, né?
6: Não é amanhã?
7: Não, é quinta-feira. Quinta-feira.
6: Ah, eu achei que era amanhã.
7: Quinta-feira. Uhum. Tanto que o Grêmio já vai ficar lá pelo Nordeste, né? Vai descer pra Bahia.
6: Sim.
7: Porque domingo tem um jogo importantíssimo do Grêmio contra o Bahia, né? Nessa nova etapa de sair do rebaixamento. Antes era fugir do rebaixamento, agora é sair do rebaixamento, né? Então, vai ser um jogo muito importante. O Bahia desesperado para se recuperar e o Grêmio mais desesperado ainda para também se recuperar e sair dessa zona tenebrosa aí, que é a zona do Z4.
6: Tu vê só como é que é o futebol. Ano passado, o Internacional, aí tinha a Copa Mundial de Clubes, né? O Inter passou toda a Copa Mundial de Clubes na zona de rebaixamento e esse ano pode acontecer que o Grêmio passe toda a Copa do Mundo, né, na zona de rebaixamento. Que coisa, né? A dupla Grenal realmente sempre tentando imitar um ao outro.
7: Exatamente. E não são pequenas as possibilidades, são grandes as possibilidades.
6: Não, assim como manter, o Inter, né? Também. O Inter perdendo para o Vasco, com certeza. Se o Grêmio conseguir um ponto lá, já o Inter já entra para a zona de rebaixamento.
7: E o Vasco, na verdade, o problema do Internacional não é o Vasco, né?
6: É o Renato.
7: É um cara chamado Renato Portaluppi, que contra o Inter normalmente tem mais motivação, né?
6: Mas de repente o Renato nem vem, ele está muito gripado. E aí não sei
7: se ele
6: não vai dar um migué, porque o Renato, mesmo sendo gaúcho, né, nascendo aqui no Rio Grande do Sul, o Renato odeia o frio, né? O Renato, quando tá 15 graus, ele já tá de luvas.
7: É, na verdade, eles deveriam chamar de Renato Cariúcho.
6: Cariúcho, é verdade.
7: Mas eu não sei se o Renato vai perder a oportunidade de entrar no campo e ser vaiado estrondosamente
6: pela torcida. Sim, porque ele gosta disso, né?
7: Porque ele adora esse tipo de coisa,
6: né? É verdade, ele é desgraçado, o Renato é desgraçado, mas é... O Renato, tirando o lado clubístico, né? O Renato é boa pessoa, eu já vi muitas histórias do Renato. O Renato é um cidadão... Um cidadão que ajuda muita gente em dificuldade.
7: Exatamente. E não há publicidade sobre isso. Ele faz questão de não ter publicidade sobre isso, né?
6: Exatamente. Então a gente odeia o Renato pelo lado clubístico, mas não pela pessoa. Eu respeito muito o Renato. Eu vou te dizer que eu sou um fã de Renato Portaluppi, né? Apesar dele ser aquele gremista fanático, né? Então eu tenho muito respeito por ele. E se eu estou no estádio, eu vaio ele, mas eu vaio com respeito.
7: É. Na verdade, a dupla Grenal tem dois símbolos, né? O símbolo colorado é D'Alessandro, né? Que para os gremistas, ele nutre o mesmo sentimento que os colorados têm por Renato, né? Então, porque são dois jogadores que usam a mídia. Muitas vezes, e no tempo do Renato treinador e da Alessandro jogador, né, eles incendiavam muitas vezes o clássico, né?
6: E isso não tem então, mais, né?
7: Não. No tempo do politicamente correto não tem
6: nós
7: mais.
6: Nós não temos, né, mais nenhum jogador na dupla Grenal que incendeia a torcida adversária, né? Sempre tinha, e não faz muito tempo, né? O Grêmio tinha jogadores que a torcida odiava, porque no Grenal sempre se davam bem, e assim como jogadores, e hoje nós não temos mais esses ídolos, né? Então, para você ver como está a situação, e isso reflete nos times, né? Estão em baixas, a gangorra está em baixa para os dois times.
7: E coisas, por exemplo, que aconteciam no passado, que não tem mais nenhuma possibilidade de voltar, pelo menos nesse ambiente que está se pondo hoje em dia, né? Eu me lembro de 1984, né? No início de 1984, onde teve um Grenal no Olímpico para entrega das faixas de campeão do mundo do Grêmio.
6: Sim.
7: E na época o Mário Sérgio já estava recontratado pelo Inter. E o Mário Sérgio foi um que passou a faixa e recebeu a faixa. Isso hoje, você, em primeiro lugar, porque não conquistam mais títulos assim, né? Mas se Grêmio ou Internacional conquistasse um título mundial, tu acha que ia dar certo convidar o tradicional adversário para a entrega das faixas?
6: Não.
7: Não haveria nunca essa partida.
6: Não. É verdade, né? Hoje em dia...
7: E naquela época, isto era permitido. Então, me parece que essa relação da dupla Grenal, ela evoluiu ao longo do tempo, ela não evoluiu. Se nós já temos exemplos práticos na década de 80, 70, onde você ia ao estádio, né, a pé, com a camiseta do time, ia para o Beira-Rio, os gremistas iam para o Beira-Rio sem problema, os colorados iam para o Olímpico sem problema, né? Essas coisas, infelizmente, ficaram no passado. Né?
6: Ficaram no passado. Hoje, realmente, o futebol ficou um pouco chato, né? Em termos de torcidas, e muita exigência aí hoje, e então perdeu um pouco o encanto. Por exemplo, atacantes da dupla Grenal, e atacantes do Brasil afora, antigamente, né, quando não tinha o VAR e essas câmeras, os atacantes não precisavam ir para o médico para fazer o exame de toque, né? Os zagueiros faziam um exame de toque nos atacantes.
7: E se bobeasse, faziam até uma colonoscopia.
6: Exatamente. Aqueles zagueiros raízes, né? Que hoje também desapareceu.
7: Desapareceram. Tem zagueiro Nutella, que gostaria de ficar na frente sempre do atacante, não atrás do atacante.
6: É verdade. Muito, muito, muito. E dentro do futebol...
7: Quanta bobagem num comentário só.
6: Faz parte. Mas falar em...
7: Temos que encher linguiça, né?
6: Mas falar em futebol, né? A pré-lista saiu, né? Do, do, da, da seleção brasileira, 55 jogadores, e Neymar está nessa pré-lista.
7: É, e Estevão não está, né?
6: Estevão não está porque Casemiro...
7: Por causa da lesão, né? Nós
6: e
7: temos
6: Casemiro
7: três
6: também
7: jogadores.
6: Já descartou ele, né? Quem manda no time é o Casemiro. O Casemiro já havia descartado o Estevão.
7: Ah.
6: Eu escutei ontem comentaristas, né?
7: Muito infeliz a entrevista.
6: E aí dá-se a entender, né, que Casemiro é o cara que manda aí no
7: manda
6: grupo.
7: Manda no time.
6: Exatamente.
7: É, ele tem a confiança plena do Ancelotti.
6: Exato.
7: Eles que jogaram juntos, né, quer dizer, jogaram não, né, o treinador, era o treinador no Real Madrid, o Casemiro, e o Ancelotti naquela oportunidade não queria que o Casemiro saísse pro Manchester.
6: Sim.
7: Queria que o Casemiro continuasse no Real Madrid, né.
6: Mas

0: corriam risco de ser titulares, assim como o Éder Militão também, né, na zaga. Ele que é zagueiro do Real Madrid, né? Então, certamente ele estaria disputando com grande vantagem aí a uma vaga para a zaga. Então, mas outras seleções aí também estão sofrendo com desfalques, né? Então,
1: com lesões.
0: É uma pena, né? Porque a gente sempre gostaria de ver os melhores, né? Em campo. E essa Copa do Mundo, alguns vão faltar aí por causa de lesão, né? Mas em compensação vamos ter um quarentão, né? O Dzeko, ele foi convocado pela Bósnia-Herzegovina, né?
1: Que eliminou a Itália, né?
0: Que eliminou a Itália, e ele está com 40 anos. Ele já foi centroavante da Roma. Uhum. Tal. E
1: bom,
0: hoje ele está no Schalke 04, né? Com 40 anos de idade, o Dzeko. Centroavante.
1: Bom, bom centroavante.
0: É aquele centroavante raiz, é tipo Carlos Vinícius, sabe?
1: Sim.
0: Grande, que briga dentro da zaga, bom de cabeça. E aquela coisa, de canela também é gol. Como o próprio Dadá Maravilha dizia, que feio é não fazer gol. Não feio, existe não. Gol feio. Feio é não fazer gol, né?
1: E saiu a lista da Argentina, dos 55 jogadores, e eu confesso que não acompanhei. Não sei se Bernabé está entre os...
0: Está.
1: Está entre os 55?
0: A surpresa é Dybala, que é jogador da Juventus de Turim, não sei se continua lá. Uhum. Que não está na lista. Aí eu não sei se é um jogador que está machucado, porque normalmente ele seria, né, integrante, inclusive, dos 26, né?
1: Sim.
0: Um jogador aí que também buscava titularidade, ora era titular, ora entrava, mas normalmente entrava nos jogos, né? Então, provavelmente, né, ele deve estar lesionado, porque em termos de futebol, para não ficar entre os 55, ele teria que estar muito mal mesmo, né? Muito mal para não estar aí nos 55 da Argentina, né? Mas semana que vem, dia 18, né, o Brasil vai anunciar os seus 26 atletas, né, que irão para a Copa do Mundo, né? E aí vamos ver aí os nomes. E eu tô apostando minha cabeça contra uma lata velha que nesses 26 vai estar Neymar Júnior.
1: Tu sabe
0: que... Você não acha que a coisa tá se conduzindo para isso?
1: Também estou desconfiado, Valdir, que
0: a pressão da imprensa do centro do país é enorme.
1: É enorme.
0: Impressionante, só se fala no Neymar.
1: Exatamente.
0: Que o Neymar jogou. O negócio é assim: se o Neymar jogou, não importa o que jogou, se o Neymar jogou, ele tem que ser titular da seleção brasileira. Tá assim o negócio. E aí ele ainda jogou e fez gol, quer dizer, ele tem que ser o capitão, né? Então a imprensa vamos dizer assim, reagindo dessa forma. E isso só se chama de uma coisa. É falta de liderança. Nós não temos jogador esta classe na seleção brasileira, e aí a imprensa acaba, vamos dizer assim, elegendo o jogador que historicamente esteve mais próximo dessa condição de extra classe. Uhum. Né? Não porque pelo que joga agora, mas pelo conjunto da obra. Neymar é o cara que mais se aproxima disso, e parece que a nossa imprensa está órfã desse jogador, está buscando desesperadamente, né, por Neymar, para poder falar sobre um suposto extra-classe.
1: É isso aí, Valdir. Muito bem. Amanhã o senhor...
0: E só pra gente não deixar de falar de política, hoje assume Nunes Marques, né, como presidente do TSE, uhum, Tribunal Superior Eleitoral, com a vice-presidência do André Mendonça, ou seja, os dois ministros do Supremo indicados por Bolsonaro vão estar à frente do TSE. Será que vai ter aí um programinha espião dentro das urnas?
1: Pois é. Inclusive, Bolsonaro e Collor de Mello, que são ex-presidentes, né, foram convidados.

0: para a cerimônia, mas eles estão presos, então eles, os advogados, não sei se tentaram já.
1: Nunes Marques, Cássio Nunes Marques, fez questão de convidar Bolsonaro, eu li a reportagem, mas ele sabia que não estaria presente, mas ele quis dar o recado.
0: Sim.
1: Ele quis dar o seu recado.
0: É verdade, né? É verdade. É isso aí.
1: E por outro lado, nós temos aí no julgamento, né, se não me engano, da dosimetria, não sei exatamente, que o relator seria Cássio Nunes Marques, também sorteado por sorteio. Eu não sei se é da dosimetria, é um projeto polêmico que tem aí também de interesse da oposição e que, por sorte, não caiu no Moraes, caiu no Nunes Marques.
0: Muito bem, coisas que, bom que está acontecendo isso. Muito bem, Valdir Etvino, amanhã o senhor estará com João Carlos Moirer.
1: Exatamente. Quarta-feira, dia 13 de maio, dia da abolição da escravatura, Lei Áurea, assinada pela princesa Isabel, substituindo o imperador Dom Pedro II, que estava em viagem à Europa, né? E as viagens na época, elas duravam assim cerca de um ano, né? Porque iam, levavam 2 meses para ir de navio, sim, 2 meses para voltar. E aí, normalmente, essas viagens duravam um ano e meio. Sim. E durante esse período, a princesa Isabel assinou a famosa Lei Áurea, dando fim à escravidão no Brasil. 13 de maio de 1888. Quem não comeu merenda durante a aula de história sabe disso, né?
0: Exatamente. Muito bem.
1: Um grande abraço a todos e até amanhã.
0: Valeu, Valdir. Até amanhã. Ele estará no programa de João Carlos Boer, porque amanhã tem o Despertar Alegre e as notícias de São Pedro da Serra aqui na Nova Salvador FM. Mandar um abraço aí pro Thiago Artos. Olha só, bom dia, já estamos na lida. Muito bem, seu Thiago, tu já tá trabalhando, meu Deus do céu. Que coisa, né? Muito bem, valeu, Petsado. Um abraço aí pra Nilza também, em São Pedro da Serra. 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A todos vocês, tenham um bom dia. E amanhã tem João Carlos e a gente volta quinta-feira com um programa Acordei. Fique agora com Banda 0800 aqui no Acordei. A todos vocês, bom dia.

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0: 8:08.
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0: 8:14.
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0: 8:29. 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
3: Aqueles que confiam em Deus sabem que os dias de luta são apenas uma ponte para os dias de vitória. Lembre-se, para cada vontade de reclamar, pense em um motivo para agradecer.
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4: 8:31, bom dia. Já cheguei, tô na área. Pedindo humildemente licença para entrar em sua casa, no seu carro, no seu ambiente de trabalho, onde quer que você esteja, levando as ondas amigas da Rádio Nova Salvador. Muito obrigado de coração.

aqui pelas ondas amigas da sua, da nossa comunitária Nova Salvador. Falei, 87.5 FM no seu dial. Esta sim, a rádio que toca e te toca. Simplesmente a mais lembrada, mais querida, mais ouvida, a gostosinha da região. Alô, minha querida dona de casa, um beijo no seu coração. Hoje, terça-feira, dia 12 de maio, que comemoramos por curiosidade o Dia da Mulher na Matemática, Dia Internacional da Enfermagem e do Enfermeiro, o Dia Nacional de Conscientização e Enfrentamento da Fibromialgia e o Dia Internacional da Sanidade Vegetal. Santo do dia de hoje, São Pancrácio, Santa Joana de Portugal, a princesa.

Bom dia, Gessi Borges, já dando um bom dia pra nós aí, o pessoal amigo da linha do meio, aquele abraço a vocês, obrigado pela sintonia. Ezequiel Chart e a Marlene, lá na Vila Nova, muito bom dia, querido amigo e irmão. Pra vocês, começando muito bem a nossa manhã musical, trazendo em destaque muito mais música da melhor qualidade. E dos bailes da vida, pra ninguém ficar parado, não. Chegando melhor, um belo popurri pra você com banda Champion ao vivaço, também banda Cosmic Express com Flávio Dalcin, Medo de Bebum. E essa é nova, essa é novidade, uma linda cachaca lançada ontem no programa. Alex Dias com a participação da banda Céu Encantos, de Vestido Colorado. Bom dia! Aumente o volume, vem comigo, vem ser feliz! Vai, vai, vai.

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2: 8:46.
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8: Oito horas 48 minutos, nesse embalo que nós vamos juntos até o meio-dia e 30 com a Caravana da Alegria. 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O dia 12 de maio celebra a dedicação e o amor ao próximo, sendo o Dia Internacional da Enfermagem. É um momento para honrar o cuidado, a coragem e a humanidade daqueles que trazem alívio e a dor. Reflita sobre o compromisso com a vida e a importância de cuidar também com a empatia. Mensagem nossa para nossa terça-feira: Deus conhece o seu coração e sabe exatamente do que você precisa. Entregue seus planos a Ele, descanse a alma e confie. Os melhores dias ainda estão por vir, portanto tenha fé, seja grato e siga firme. Deus está cuidando de tudo. Chegando em destaque, o melhor com Zezé de Camargo e Luciano. Galera, felicidade ao vivaço pra você.
9: Luciano, fala, Zezé.
10: Rapaz, hoje eu tô afim de ferver num sol, viu?
9: Eu também tô nessa, Zezé.
10: Mas só nós dois?
9: Não, Luciano. Tá aqui comigo hoje a galera felicidade, rapaz.
10: Tá todo mundo aqui?
9: Tá todo

0: 9:02.
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6: Muito bem, notícia importante para você da assessoria de imprensa da Prefeitura Municipal de Salvador do Sul. Unidade móvel da Corsan. A Corsan presta atendimento aos clientes de Salvador do Sul com a unidade móvel da companhia. As equipes vão esclarecer dúvidas sobre faturas, receber solicitações de transferência de titularidade da conta, negociação de débitos, emissão da segunda via da fatura e atualização do cadastro. O atendimento ocorre hoje, nesta terça-feira, dia 12 de maio, no horário das 9 da manhã ao meio-dia e da 1 às 4 da tarde por ordem de chegada em frente ao escritório da Corsan. Lembramos que a Corsan também está disponível pelos canais de relacionamento da companhia com o cliente aplicativo da Corsan, pelo site cliente.corsan.com.br, pelo WhatsApp e ligações gratuitas pelo 0800-646-6444 ou videochamadas pelo site corsan.com.br. 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
6: Muito bem, 9:05, Caravana da Alegria com você pelas ondas amigas da Nova Salvador. Chegando com muito mais música, os atuais pra você. Voarei, é pra alegrar o seu dia, a sua manhã valer muito mais a pena nesta bela terça-feira, dia 12 de maio.

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0: Tá aí você curtindo todo o romantismo com o grupo Bailaço, participação da Estação Fandangueira Branca de Neve. E quando temos 9:18, chegando em destaque para você.
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0: E através do site Clima Tempo, nos informando a previsão do tempo para Salvador do Sul e região no dia de hoje. Nos diz que hoje será um dia parecido com o de ontem, um tempo ensolarado com nevoeiro ao amanhecer, noite de céu limpo, mas não há previsão de chuva. Temperatura mínima de manhã na casa dos 4 graus, a máxima pode chegar a 19 graus, mas com sensação térmica de 11 graus. A umidade do ar, a máxima pode chegar a 92%. O sol nasceu às 7 da manhã e vai se pôr às 5:44 da tarde. E é do Bailaço que tá chegando música nova, trabalho mais uma exclusividade da Rádio Nova Salvador e do programa Caravana da Alegria. Bailaço com a participação da banda Primeira Dama do DVD Nosso Mundo. Podia Ser a Gente é o nome da música. Também é música nova de trabalho com Amado Batista, Tarde Quente. E para fechar esse bloco musical muito especial, a bela regravação da banda universitária do Calmon, Barquinha de Ouro, ao vivaço para você. É um bloquinho salada de frutas especial para você, a partir de agora na Caravana da Alegria. Bom dia! Depois de...

0: 9:30.
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3: 9:32, queremos parabenizar a todos os munícipes de Barão pela passagem do seu aniversário hoje, Barão completando 38 anos de emancipação política. Da mesma forma, também abraços a todo o pessoal amigo lá de Bom Princípio, a terra do Moranguinho. Bom Princípio hoje também comemorando 44 anos de emancipação política. Parabéns então ao belo município de Barão e Bom Princípio e a todos os munícipes em festa no dia de hoje pela passagem do seu aniversário de emancipação política. Tá aí você curtindo o Champion, I Love Cerveja. Chegando 5 belas músicas na sequência musical para ninguém ficar parado, não. Começando com Brilhação, Rainha Musical, Leandrinho e Banda, Banda Destaque Nacional e Banda Modelo. A todos vocês, um feliz e abençoado dia em nossa sintonia. Yeah.

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Muito bem, 9:46. Bom dia, curtindo a nossa postagem no Facebook da Rádio Nova Salvador, nossa querida ouvinte Marlene Bauermanstall, Dag Ebling, Glacir Elspacher, Maria Benedetti Cunha, Leni Gliber Plech, Nail Stephens, Anita Schuster, Elário Gaff, Lucena Boni e Claudir, desejando uma abençoada terça-feira para todos nós, sempre com Deus no comando. Marciane Tang, Neuci Cecília Groth, Marisete Reis, Dulce Willemsen, Loreni Maria Kunstler, Mariane Spies, Ivete Ana Cornelius, Yara Maria Hoffmann, Clério Luiz Schneider, José Maurício Cunha, esposa Bernadette na Vila Nova, muito bom dia, Vinícius Hort, Maridão Lécio, os filhos Leandro e Luciano, as noras e também a neta, toda a comunidade da linha do meio. Reni Lourenç, lá na Bela Vista, desejando um abençoado dia para todos nós. Forte abraço a você e toda a querida família. Também na nossa sintonia lá na Bela Vista, pessoal amigo da lancheria Três Marias, muito bom dia, Eulália, Maria, Shelly, ao Carlos Coll, todos clientes, amigos e familiares. Lá no bairro Prosperidade, em nome de Neuci Lutre, Javé e família, também Reni Ritter, Neuci Ritter, a Lúcia Magaim, a Márcia Magaim, Maria Ritter. Bom dia, pessoal amigo da Borracharia Hertel, em nome do Décio, da esposa Maria, dos filhos, o Leandro, Leonir, a Sheila Solange. JB de Melo Instalações Elétricas, muito bom dia ao João, a Solange, a Jenny, a Milena, o Gabriel, o Heitor, o Jacó e o Leandro. Da querida linha Júlia de Castilhos, em nome de Márcia Regina Arnold, querida família Arnold e o grupo Amigos de Julinho. Marilisa Adélia Ritter e o Carlos, aquele abraço. Bom dia, pessoal, amigo do Sagrado Coração de Jesus, é Arroi Canoas, muito bom dia, seu Valdemar, dona Ieda, do Mercado Kefer, este sim o verdadeiro shopping da colônia, o ateliê do biscoito. Bom dia, Miriam Maria Roden, o esposo Antônio e família, também Ivone Terezinha Kefer, o Teixeirinha e família. Neuza Bueno Pinheiro e Romeu Lotterman, aquele abraço, José Célio Martini e família. Romi Damer, Ieda Damer, Romerim. Pra vocês, pra todos os ouvintes, chegando em destaque, melhor com João Luiz Correia e Carlos Magão, na melhor programação musical do seu rádio.

0: 9:59.
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1: Muito bem, contamos 10 horas, 1 minuto, chegando em destaque, muito mais música da melhor qualidade, que aqui a música boa não para, não. É um sucesso atrás do outro para ouvintes especiais como você na nossa sintonia. Neuza Klein, no Campestre, fazendo sua homenagem muito especial com todo carinho para o seu cunhado Renato Klein, que está de aniversário hoje. Desejando a ele os mais sinceros votos de parabéns, muitas felicidades e muitos anos de vida. Homenagem especial também da esposa, dos filhos e todos familiares e amigos, desejando a ele muita saúde e bênçãos na sua vida, com tudo de bom sempre e com muita gratidão. Desejando a todos também na nossa sintonia uma bela terça-feira. E homenagem então em nome da Neuza pro seu cunhado Renato Klein com a bela música dos Atuais, São Coisas Belas.

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1: Muito bem, contamos 10:17 em destaque para você, chegando para brilhantar a sua manhã desta bela terça-feira, dia 12 de maio, o primeiro bloco especial do horóscopo do dia. Previsão para hoje para você do signo de Áries, nascido do dia 21 de março a 20 de abril. Você estará mais decidido e com vontade de colocar antigos planos em prática. No amor, atitudes sinceras ajudam a evitar os mal-entendidos. No trabalho, o momento favorece as decisões rápidas e inteligentes. A cor do dia hoje para você é verde, o número da sorte o 19. Previsão para hoje também para você do signo de Touro, nascido do dia 21 de abril a 20 de maio. O dia traz uma sensação maior de segurança e equilíbrio nas relações. No amor, alguém próximo pode demonstrar mais carinho do que você imaginava. No trabalho, mantenha a calma diante de cobranças inesperadas. A cor do dia hoje para você é azul, o número da sorte o 8. Previsão para hoje também para você do signo de Gêmeos, nascido do dia 21 de maio a 20 de junho. Sua energia estará contagiante e pode atrair boas companhias ao longo do dia. No amor, o clima favorece a paquera e os momentos descontraídos. No trabalho, ideias novas podem render elogios importantes. A cor do dia hoje para você é vermelha, o número da sorte o 21. Previsão para hoje também para você do signo de Câncer, nascido do dia 21 de junho a 21 de julho. Você pode sentir necessidade de se afastar de confusões e buscar mais tranquilidade. No amor, o diálogo será essencial para manter a harmonia. No trabalho, evite assumir mais tarefas do que consegue cumprir. A cor do dia hoje para você é amarela, o número da sorte o 4. Em destaque, muito mais música agora, trazendo em destaque para você Ítalo Dance Remix em belas versões, começando com Corpo e Alma, são coisas do amor, a partir de agora para você na nossa programação. Bom dia!

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1: Muito bem, enquanto temos 10 horas 33 minutos, chegando em destaque para você, o segundo bloco especial do horóscopo do dia, aqui pelas ondas amigas da sua Nova Salvador. Previsão para hoje, para você do signo de Leão, nascido do dia 22 de julho a 22 de agosto. A terça-feira promete boas surpresas e encontros agradáveis. No amor, uma demonstração inesperada pode deixar o seu coração mais animado. No trabalho, o seu brilho pessoal vai ajudar em negociações e também em conversas. A cor do dia hoje para você é branca, o número da sorte o 14. Previsão para hoje também para você do signo de Virgem, nascido do dia 23 de agosto a 22 de setembro. O momento é favorável para resolver assuntos pendentes sem pressa. No amor, o dia pede mais compreensão e menos exigências. No trabalho, sua organização fará toda a diferença para evitar os problemas. A cor do dia hoje para você é marrom, o número da sorte o 10. Previsão para hoje também para você do signo de Libra, nascido do dia 23 de setembro a 22 de outubro. Você tende a se sentir mais leve e disposto a aproveitar melhor o seu dia. No amor, o clima será positivo para fortalecer conexões. No trabalho, as parcerias podem render resultados acima do esperado. A cor do dia hoje para você é rosa, o número da sorte o 25. Previsão para hoje também para você do signo de Escorpião, nascido do dia 23 de outubro a 21 de novembro. Algumas situações podem exigir mais paciência da sua parte nesta terça-feira. No amor, será importante evitar atitudes impulsivas. No trabalho, mantenha atenção redobrada com prazos e documentos. A cor do dia hoje para você é lilás, o número da sorte o 17. Em destaque, todo o romantismo contrai a véia, participação do Gustavo Lima, equivocada.

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3: Muito bem, enquanto temos 10 horas 49 minutos em destaque para você, chegando o terceiro e último bloco especial do horóscopo do dia, aqui pelas ondas amigas da Nova Salvador.
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3: Previsão para hoje para você do signo de Sagitário, nascido do dia 22 de novembro a 21 de dezembro. O dia favorece as mudanças de rotina e novos aprendizados. No amor, uma conversa divertida pode aproximar ainda mais você de alguém especial. No trabalho, as oportunidades surgem quando você menos espera. A cor do dia hoje para você é cinza. O número da sorte, o 6. Previsão para hoje também para você do signo de Capricórnio, nascido do dia 22 de dezembro a 20 de janeiro. Você estará mais focado em colocar a vida em ordem e resolver pendências antigas. No amor, evite guardar sentimentos por muito tempo. No trabalho, sua responsabilidade será reconhecida por quem acompanha todo o seu esforço. A cor do dia hoje para você é laranja, o número da sorte, o 23. Previsão para hoje também para você do signo de Aquário, nascido do dia 21 de janeiro a 19 de fevereiro. Sua criatividade estará em alta e pode trazer boas soluções para antigos problemas. No amor, alguém pode demonstrar interesse de forma inesperada. No trabalho, o dia favorece projetos diferentes e inovadores. A cor do dia para você hoje é bege, o número da sorte, o 2. Previsão para hoje também para você do signo de Peixes, nascido do dia 20 de fevereiro a 20 de março. O dia será favorável para cuidar mais de você e do seu bem-estar. No amor, o carinho vindo de pessoas próximas pode renovar suas energias. No trabalho, mantenha o foco e não se distraia com comentários externos. A cor do dia hoje para você é preta, o número da sorte, o 16. Em destaque, o melhor com Vilce e Soraya, com belos poupurris, começando com vestido de seda, blusa vermelha e castelo de amor. E também homenagem ao nosso amado Rio Grande, com querência amada do fundo da grota. E é disso que o velho gosta. Tudo isso ao vivaço para você a partir de agora. Bom dia.
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2: 11 horas, 3 minutos.
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4: Acorde sempre agradecendo, sempre. Mesmo nos dias difíceis. Mesmo quando o coração ainda está pesado. Mesmo quando a vida não está do jeito que você queria, porque vai chegar um dia, em que essa oportunidade não vai mais existir. Dói, né? Abrir os olhos para mais um dia é um milagre silencioso, tão silencioso que a gente se acostuma e passa a tratar como obrigação, mas não é. É um presente, é um sopro de vida renovado, é mais uma chance, um milagre que Deus nos dá, e é milagre estar aqui. É um milagre estar aqui, respirando, pensando, sentindo. É um milagre poder levantar da cama, andar, falar, escolher, tentar de novo. É um milagre viver com quem se ama, abraçar os filhos, ouvir a voz de quem falta quando não está por perto. Compartilhar uma refeição simples, dividir um momento comum, coisas simples, mas que são tudo. Por isso, só agradeça, agradeça todos os dias. É um milagre poder trabalhar, mesmo quando o trabalho cansa, mesmo quando não é o emprego dos sonhos, porque trabalhar é ter força, é ter dignidade, é ter a chance de lutar pelos próprios objetivos, sabe? É um milagre ainda ter sonhos, mesmo machucados, mesmo adiados, mesmo pequenos. Muitos queriam estar exatamente onde você está agora. Muitos dariam tudo para ter mais um dia, mais um amanhã. Mais um abraço, mais uma conversa que ficou para depois. Mas não tem mais essa oportunidade. Não porque falharam, não porque erraram, mas porque o tempo deles terminou. Isso não é para gerar medo em ninguém, sabe? É para gerar consciência. A vida não avisa quando vai tirar a oportunidade. Ela simplesmente tira do nada. Por isso não desperdice o hoje reclamando demais. Não comece o dia já pesado pelo que ainda não deu certo, pelo que ainda não aconteceu. Não abra os olhos já alimentando raiva, pressa ou comparação. Acorde agradecendo, mesmo que a gratidão seja silenciosa, mesmo que seja só um obrigado dito por dentro, porque quando você começa o dia com gratidão, a sua mente muda. Seu olhar muda, sua postura muda. A gratidão, ela não apaga o problema, ok, mas te fortalece para enfrentá-los. Ela não resolve tudo, mas te lembra do que ainda está de pé. Ser grato não é fingir que está tudo bem, é reconhecer que apesar de tudo, você ainda está aqui. Ainda pode lutar, ainda pode tentar, ainda pode amar, ainda pode aprender. O milagre não é uma grande virada, sabe? O milagre é o dia comum que você recebeu mais uma vez. Então, antes de correr, antes de reclamar, antes de cobrar, agradeça, agradeça pelo fôlego, pelo respirar, pelo tempo, pelas pessoas, pela chance, por estar aqui. Porque o milagre diário que você recebe não é garantido. E quando você entende isso, você começa a viver com mais presença, mais cuidado e mais amor. Acorde sempre agradecendo. Enquanto ainda dá tempo. Pensa nisso.
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11: Muito bem, 11 horas 10 minutos. Em destaque para habilitar a sua manhã, esta bela manhã de terça-feira, dia 12 de maio, chegando em destaque o melhor com La Montanara e Banda Coração de Ouro.

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4: Muito bem, enquanto temos 11 horas 20 minutos, obrigado a você em sintonia com as ondas amigas da Nova Salvador, chegando pra você.
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4: Muito bem, dados do Ministério dos Transportes revelam um cenário histórico. O primeiro quadrimestre de 2026 registrou 4.800.000 novos requerimentos de CNH, um recorde absoluto para o período. O principal motor desse crescimento foi a reforma de dezembro de 2025, que tornou o processo menos burocrático e eliminou a obrigatoriedade do curso teórico em autoescolas. 1,84 bilhões de reais é a economia total gerada aos cidadãos. A redução de custos, os candidatos em estados como Minas Gerais, Santa Catarina e Rio Grande do Sul economizaram cerca de R$1.000 em taxas teóricas. 858 mil CNHs emitidas, ou seja, o segundo melhor resultado em quase 30 anos. A modernização do Código Brasileiro de Trânsito mostra como a redução de barreiras de entrada pode democratizar o acesso a documentos essenciais e também movimentar a economia, informou Mega Goglio.
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4: Muito bem, enquanto temos 11 horas 22 minutos na melhor programação musical do seu rádio. Chegando em destaque para você recordar duas belas canções, duas belas valsas. Musical Colômbia, Papel em Branco, e também musical Concórdia com Volte Pra Mim. Muito bom dia.

0: 11:30.
1: Olá, ouvinte da Rádio Nova Salvador. Aqui é Caroline Andréia Klein, advogada, e trago no nosso Minuto Jurídico esclarecimentos legislativos e as novidades no mundo do direito. Sua empresa está preparada para a entrada em vigor da atualização da NR1? Afinal, o que é isso? A NR1 é a norma que regulamenta a gestão de riscos nas empresas. E ela vai ter uma atualização que está confirmada, que vai entrar em vigor dia 26 de maio, que é a necessidade de gestão de riscos psicossociais dos colaboradores. Mas, afinal, o que é isso? Essa alteração é justamente para que as empresas se preocupem em cuidar de aspectos como sobrecarga de trabalho, metas inalcançáveis, assédio, situações que podem gerar problemas psicossociais, como depressão, ansiedade e burnout. E a necessidade de adequação vem com as empresas precisando criar políticas internas, canais de denúncia e capacitar as lideranças para lidar com situações relacionadas à saúde mental no trabalho. É muito importante integrar o jurídico, recursos humanos e a medicina e segurança do trabalho para que a empresa esteja adequada, afinal, a fiscalização vai ser efetiva. Para mais informações, até o próximo Minuto Jurídico.
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3: Em nossa sintonia, nossa querida ouvinte Laíde Inês Malman pediu a sua música, pediu para curtir Recordar o Melhor com Calmon. Tá chegando junto, musical Calmon com cerveja de latinha.
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3: Olá, que bom mais uma vez ter a possibilidade de estar falando a você que ouve a melhor rádio da sua vida. Que tenhamos todos mais um dia e que possamos olhar principalmente os pequenos detalhes que a vida nos proporciona. O que te irrita diz muito sobre você. O que te incomoda no outro pode ser um espelho. Aquilo que nos irrita nos outros muitas vezes revela aspectos ocultos de nós mesmos. A psicologia chama esse fenômeno de projeção psicológica, um mecanismo de defesa no qual atribuímos a outros características, emoções ou comportamentos que na verdade existem dentro de nós, mas que temos dificuldades de reconhecer. Quando algo nos incomoda profundamente, é um convite para olharmos para dentro e entendermos por que aquela atitude nos afeta tanto. A neurociência explica que reações emocionais intensas ativam a amígdala, região do cérebro responsável por processar ameaças e emoções, fazendo com que reajamos impulsivamente em vez de refletir sobre a origem do desconforto. Muitas vezes, aquilo que nos irrita no outro pode ser algo que reprimimos, tememos ou até mesmo admiramos, mas não conseguimos expressar. O autoconhecimento é a chave para transformar a irritação em aprendizado. Quando nos permitimos observar nossas reações com curiosidade, em vez de apenas reagir, conseguimos enxergar padrões e trabalhar melhor nossas emoções. Em vez de colocar a culpa no outro, podemos usar esses momentos como oportunidades de crescimento. O que nos incomoda pode revelar inseguranças, traumas ou aspectos que precisamos desenvolver. O incômodo pode ser um professor poderoso. Quando paramos de culpar os outros e começamos a olhar para dentro, encontramos respostas que nos ajudam a evoluir. E aí, o que mais te irrita nos outros e por quê? Pense sobre isso. Meu nome é Júnior Quisté, sou psicólogo. Abraços e até a próxima.
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Muito bem, lembrando que no próximo sábado ocorre mais uma bela edição do Brechó Solidário do Grupo de Castrações. É no próximo sábado, dia 16 de maio, no horário das 9 da manhã às 4 da tarde, sem fechar ao meio-dia. E vai ocorrer no Centro de Convivência aqui no Parque Municipal de Salvador do Sul. Artigos masculinos, femininos, infantis, calçados, bijuterias e muito mais ao valor de apenas R$5 a peça. O evento, lembrando, é que é em prol dos animais de rua ou em situação de vulnerabilidade. Não quero mais chorar. Convite muito especial para você, vem aí um belo encontro de coros no próximo sábado, dia 16 de maio, com a seguinte programação: das 7 às 7:30 da noite, recepção aos corais convidados. A partir das 7:30 da noite, o início das apresentações com 2 canções para cada coral. Após as apresentações, será servido um delicioso jantar e em seguida haverá baile com animação no musical Star 3, comemorando 27 anos de carreira. O valor da janta por apenas R$ 55,00. O evento que ocorre na Sociedade Estrela da Manhã, na Linha Comprida, e você é o convidado mais que especial. Vira passarela! 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
1: Isso mesmo, a equipe da Rádio Nova Salvador quer desejar os mais sinceros votos de parabéns, muitas felicidades e muitos anos de vida aos queridos aniversariantes no dia de hoje. Parabéns e muitas felicidades para Claire Gonzalez, Wanda Hanauer, Jairo Henrique Kunzler, a Maristela Steffen, Caroline Weschenfelder, Marina Klein, Tuxo Breyer, Adriana Leix, Christopher Nayan Lunkes, Naldimar Nais, Daniela Camilo Pitelkov, o André Nykamp, Rogério Santos, Guido Metz, a Rosane Arnold, Ivanice Patslav, Janice Fay, também comemorando hoje 44 anos de emancipação política em Bom Princípio e 38 anos de emancipação política em Barão. Parabéns à comunidade de Bom Princípio e Barão pelo seu aniversário de emancipação política no dia de hoje.
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4: Meio-dia, 2 minutos. 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
5: Bom dia, ouvintes empreendedores da Rádio Nova Salvador, aqui é o Thales e hoje eu quero falar de algo que muita gente que mora em cidades menores, que empreende, presta serviço, tem negócio em cidades menores, não percebe, que são as vantagens reais de empreender numa cidade onde todo mundo se conhece. Tem um pensamento bem comum em cidades menores, que é o seguinte: lá na capital tem mais mercado, lá numa cidade grande tem mais cliente, tem mais oportunidade, e realmente pode ser. Mas lá também tem mais concorrência, tem custos maiores de operação, tem mais barulho e, o principal, tem muito mais gente, muito mais empresas e prestadores de serviços brigando pelo mesmo cliente. Aqui e em cidades pequenas é um pouquinho diferente. Então pensa comigo, vou te dar alguns exemplos bem concretos. Quando o atendimento é bom, uma pessoa conta para outra, que conta para mais duas, que conta para mais três, para mais cinco, e na semana seguinte aparece um cliente novo, sem ter gasto nem um real em anúncio, nem um real em marketing pago. O boca a boca em cidade pequena é o marketing mais barato e mais poderoso que existe. Só que funciona nos dois lados também. Se eu atender bem, eu vou trazer novos clientes por indicação. Mas se eu atender mal, a notícia vai correr muito rápido igual também. E tem outra coisa, o cliente é conhecido pelo nome. Qual que é uma das principais vantagens de empreender, ter um negócio numa cidade pequena? Ele sabe onde aquela pessoa mora, o que ela faz, o que ela valoriza, quem é a família dela. E isso é um dado que a empresa, muitas vezes empresas grandes, pagam caro para tentar descobrir. Porque uma cidade grande, geralmente as pessoas estão mais distantes, estão mais frias. Uma cidade menor, a gente já tem esse contato mais próximo. Então isso em cidades menores está disponível praticamente de graça. Só de conviver no mesmo lugar, a gente vai conhecendo as pessoas, mesmo sem ter um contato direto com elas. E tem um custo, aluguel menor, tem menos deslocamento, geralmente a estrutura ela é mais leve também. Isso significa que a gente não precisa faturar tanto para conseguir ter uma margem lá no final. Na capital, muitas vezes a tua estrutura vai engolir o lucro antes de aparecer no caixa. Então, pensa comigo, a cidade pequena ela não é uma limitação. Ela muitas vezes tem oportunidades disfarçadas. E quem entende isso, para de ficar copiando fórmula de negócio grande, negócio de metrópole, que tem outra realidade, e começa a construir, a melhorar algo que faz sentido onde já está. Esse foi o Espaço do Empreendedor, e para mais conteúdo sobre marketing e negócios, me segue no Instagram, @talismarketing. Que Deus te abençoe e abençoe o teu negócio.
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12: Olá, ouvintes da Rádio Nova Salvador. Está começando agora o programa Maratá Destaque, com apoio cultural da cooperativa Sicredi Ouro Branco. Nós temos um encontro marcado todas as terças e sextas-feiras, às 12 horas, para você ficar sabendo de tudo o que acontece por aqui. Alistamento Militar 2026. Jovens que completam 18 anos em 2026, ou seja, nascidos em 2008, devem realizar alistamento militar obrigatório até o dia 30 de junho de 2026, até o final do próximo mês. O alistamento pode ser feito de forma online, pelo site ou presencialmente na Junta de Serviço Militar de Maratá, localizada junto à Secretaria Municipal de Agricultura e Meio Ambiente, das 8 às 12 e das 13h30 às 17h30. Ter em mãos documentos de identidade, comprovante de residência e certidão de nascimento e foto 3x4. Maratá conquista nota máxima na qualidade da informação contábil e fiscal 2025. No ano de 2025, o município de Maratá conquistou nota máxima na qualidade da informação contábil e fiscal junto ao Tesouro Nacional por meio do sistema Sinconf. É resultado do trabalho técnico e da dedicação das equipes envolvidas, especialmente do setor contábil e do controle interno, que atuam diariamente para garantir a qualidade das informações e o cumprimento das normas. Esse reconhecimento ressalta o compromisso da administração municipal com a transparência, a responsabilidade fiscal e a correta prestação de contas à população e reforça o propósito de seguir com uma gestão séria, responsável e cada vez mais eficiente para todos. Produtor rural, atenção às mudanças. Desde 1º de maio, passou a ser obrigatório a emissão da nota fiscal eletrônica para produtores rurais. Com isso, a nota em papel, conhecida como talão de produtor, não pode ser mais utilizada. A emissão das notas deve ser realizada por meio do aplicativo Nota Fiscal Fácil, NFF. A ferramenta foi criada para facilitar o processo de emissão, trazendo mais praticidade, agilidade e segurança ao produtor rural. A mudança vem correndo de forma gradual desde 2021. Estamos agora na etapa final, buscando reduzir burocracias e garantir mais eficiência nas operações fiscais. Grupo de Turismo de Maratá realiza visita técnica em Nova Petrópolis. O município de Maratá, por meio do seu grupo de turismo, participou de uma visita técnica ao município de Nova Petrópolis, conhecido como referência em organização e desenvolvimento do turismo. Durante a visita, o grupo conheceu atrativos consolidados, boas práticas de gestão, atendimento e hospitalidade, além de iniciativas que valorizam a cultura e a identidade local, trazendo referências importantes para o desenvolvimento do nosso município. A ação integra e encerra o programa de produto turístico do SEBRAE, iniciativa voltada à qualificação do destino e ao fortalecimento dos empreendedores locais, com foco na estruturação e valorização das experiências turísticas. O planejamento e a condução da visita foram realizados pela consultora do SEBRAE, Gladys, responsável pela orientação técnica do grupo ao longo do processo. A visita técnica foi realizada no dia 16 de abril e contou com a presença da prefeita Gisele Schneider, da secretária de Turismo Jennifer Dilli, do vereador Michael Schmidt, além dos empresários, empreendedores e representantes do setor turístico de Maratá, evidenciando o engajamento coletivo na construção de um turismo mais estratégico, competitivo e sustentável. Entrega do livro Maratá, Tua Grande História, Desperta Memórias. Durante a última quinta-feira, no dia 7, foi realizada a entrega do livro Maratá, Tua Grande História, Desperta Memórias, aos alunos da Escola Municipal de Ensino Fundamental Pedro Cristiano Reer, em Esperança. Através do livro, os alunos poderão conhecer mais sobre a história do nosso município, utilizar o material em pesquisas e também compartilhar esse conhecimento com seus familiares. O livro também está disponível no gabinete municipal para que as famílias possam retirar seu exemplar e conhecer mais sobre a história de Maratá. Lembrando que será disponibilizado um exemplar por família. No último sábado, dia 9, aconteceu a reinauguração da Gruta Vitória, localizada na comunidade de Vitória. Após a celebração da missa na capela de Nossa Senhora da Purificação, os participantes realizaram uma caminhada até a gruta para realizar uma homenagem. A reinauguração contou com a bênção também do padre Hugo Stefan e reuniu a comunidade em uma emocionante homenagem à Nossa Senhora. A reinauguração marca a valorização deste importante espaço de espiritualidade, reflexão e tradição para a comunidade e visitantes. Força Livre conquista grande vitória fora de casa pela 7ª Copa Transito Sicredi de Futsal. Na última sexta-feira, dia 8 de maio, em Parecer Novo, a categoria Força Livre venceu o time da casa pelo placar de 3-2 e agora joga por um empate no jogo de volta para garantir a classificação. Já a categoria Sub-15 empatou em 2-2 e também joga por um empate no confronto de volta. As partidas de volta serão disputadas nesta sexta-feira em Brochir. A categoria Sub-15 entra em quadra às 19h45, enquanto a Força Livre joga às 21h30. O programa Maratá Destaque fica por aqui, com apoio cultural da cooperativa Sicredi Ouro Branco. Você pode ler essas e outras notícias na página do município de Maratá, no Facebook e no perfil do Instagram, ou ainda no site. Ótima tarde para você e até sexta-feira.
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1: Muito bem, e conforme divulgado anteriormente, o município de Barão comemora seu 38º aniversário de emancipação com uma programação especial. Hoje, nesta terça-feira, dia 12 de maio, ocorre um dos eventos principais, uma homenagem ao município no Centro Cultural a partir das 19h. A celebração contará com apresentações da orquestra e de corais, a exibição dos novos vestidos oficiais das soberanas e uma surpresa especial, conforme afirmou o prefeito Jefferson Schuster Born, o Biriba. O evento de encerramento da semana será o Keb Filó, que une as culturas alemã e italiana. O encontro acontece no próximo domingo, dia 17 de maio, também no Centro Cultural, a partir das 10h, com apresentações de danças típicas e shows com musical Star, Grupo Passiones e Super Banda 0800. A programação de aniversário do município incluiu ainda atividades como caminhada, a final do Citadino, o Festival Cantarte, Happy Hour e o Seminário dos Produtores de Leite. E hoje também, terça-feira, dia 12 de maio, Bom Princípio comemora 44 anos de emancipação com uma programação especial aberta a toda a comunidade. As atividades iniciam às 16h no palco da Feira do Livro em frente ao Morangão. Com o tema Raízes que Constroem o Futuro, os festejos seguem neste feriado com um convite para que as famílias participem e celebrem a história. A tarde será marcada por diversas atrações culturais. A apresentação de capoeira de Jason de Moraes Machado, poeta, prestará uma homenagem a Bom Princípio. Depois será a vez de Alexandre César subir ao palco. Na tarde ainda terá a apresentação do coral de meninas de Bom Princípio e em seguida Rogério Magrão e banda encerram a programação artística. Além das apresentações, haverá brinquedos infláveis, pintura de rosto e oficina de bolhas de sabão, garantindo a diversão para as crianças e um momento de integração para toda a família, informou Mega Goglio.
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1: Muito bem, contamos 12 horas 21 minutos. Vem aí o tradicional galeto Pegue Leve, promovido pelo Coral Infanto Juvenil da AAOMA. Acompanhe 6 pedaços de galeto, salada e cuca. O evento que ocorre no próximo sábado, dia 16 de maio, com retirada das 11:30 da manhã até 1 da tarde, no Salão Paroquial dos Três Santos Mártires das Missões. Lembrando que será fornecido o recipiente, o valor da ficha, por apenas R$35.
20: Você me faz voar.
1: Divulgando para você também uma bela oportunidade de emprego, a Granja Rochait oferece vaga para admissão imediata de pessoas para vacinação de pintos e também admite casal de caseiros para residirem na granja. Oferece seu salário compatível com a função. Interessados podem entrar em contato com o Diego pelo fone WhatsApp 519-8600-8561.
20: É só chamar.
1: E não percam, próximo sábado também vem aí Garota a Pai, o ingresso, o encontro família a Pai e o lançamento do Garota a Pai, que ocorre no próximo sábado, a partir das 2 da tarde, comemorando 5 anos da Pai de Salvador do Sul e com direito a cachorro quente. O valor do ingresso por apenas R$10. O local no ginásio do Julinho. Colabore, participe, prestigie você também esta bela promoção da Pai aqui de Salvador do Sul. E Salvador do Sul segue priorizando a vacinação contra a influenza, a gripe para o grupo prioritário. As aplicações ocorrem de segunda a sexta-feira na UBS do Centro, das 8 da manhã às 5 da tarde, sem fechar ao meio-dia. Se você faz parte do grupo prioritário, procure a unidade de saúde e mantenha a sua vacinação em dia. Lembre-se que a vacina é a forma mais eficaz de prevenção contra a influenza, ajudando a reduzir as complicações, internações e óbitos. E atenção, Salvador do Sul, na tarde da próxima quarta-feira, dia 13 de maio, a equipe da Secretaria de Saúde vai estar em reunião interna. Até às 13:30 da tarde, o atendimento seguirá normal na Secretaria e nas UBSs do Centro e Campestre. Já após as 3:30 da tarde, em caso de necessidade, procure o Hospital São Salvador. Realizado pelo INEP desde 2002, o Exame Nacional para a Certificação de Competências de Jovens e Adultos, o ENSEJA, possibilita a retomada da trajetória escolar. A participação é voluntária, gratuita e destinada a jovens e adultos que não concluíram seus estudos na idade apropriada. As provas avaliam as competências, habilidades e saberes adquiridos no processo escolar ou extraescolar. Lembramos que as inscrições vão até a próxima sexta-feira, dia 15 de maio, e as provas ocorrem no dia 23 de agosto. Como se inscrever? Primeiro, acesse o sistema ENSEJA. Logo após, clique em inscrição 2026. Após, informe seus dados pessoais e escolha ensino fundamental ou médio, estado, município e instituição certificadora. Logo após, responda o questionário socioeconômico e após, confira tudo e clique em salvar. A Prefeitura, por meio da Secretaria de Desenvolvimento Econômico, promove o curso voltado à emissão de notas fiscais eletrônicas, com foco na orientação e preparação dos produtores rurais para o novo modelo de emissão. O público-alvo dessa vez é para quem já fez a sua inscrição até o dia 8 de maio e serão os produtores da comunidade de Linha São João. O evento ocorre no dia 13 de maio, a partir das 7:30 da noite, tendo como local a Sociedade Concórdia de Linha São João. Importante, produtores das demais comunidades do município também vão ser atendidos em outros momentos, conforme o cronograma ainda a ser divulgado. Bola rolando no final de semana. A segunda rodada do Campeonato Municipal de Futebol 7 de Salvador do Sul ocorre neste próximo sábado, dia 16 de maio, em dois campos simultâneos. Em linha cumprida, confronta a partir da 1h45 da tarde entre Juventus contra Campestre Baixo nos Veteranos. Na sequência, Belesque contra Campestre Baixo no Força Livre. E na sequência, Juventus contra União no Força Livre. Já em Campestre Baixo, a partir da 1h45 da tarde, a CBV contra Pouca Bola nos Veteranos. Na sequência, Fenerbahçe contra Basquetinho no Força Livre. E fechando a rodada, sequência da Amizade. Na sequência, Amizade contra ACBV Força Livre. Esses são jogos programados, então, para a segunda rodada do Campeonato Municipal de Futebol 7 aqui de Salvador do Sul, Cléo Moyer.
0: Boa tarde, Luiz Alberto.
1: Boa tarde.
0: É o Municipal de Futebol 7 movimentando os atletas.
1: Estava tentando adivinhar o que, que é a CBV.
0: Será as praças que é, esportivas.
1: Será que é a Associação Comunitária da Bela Vista?
0: Eu não sei.
1: Não sei também.
0: Vou pedir ajuda aos universitários.
1: A CBF a gente sabe que é, né? A CBV já complicou.
0: Ô, Loivo, estava eu acompanhando algumas imagens, alguns registros em vídeo da ressaca no litoral norte. Sabe que, cara, é interessante de ver, mas nada interessante para quem tem, por exemplo, quiosques à beira-mar. É. Alguns foram removidos, foram desmontados, né, ao final da temporada, mas tem outros lugares, as praias maiores, onde os quiosques permanecem montados, como Torres, por exemplo. Sim. Impressionante a força do mar, impressionante o ciclone que traz esse ar frio para cá, mas causa essa movimentação marítima atípica.
1: Atípica mesmo, olha.
0: Pois então, não, é só aqui lá para as bandas de Santa Catarina também, estava conferindo em Laguna também, e Garopaba, muita ressaca. Loivo, mas não tá tão frio assim, falávamos nós antes fora do ar, é um frio bem tolerável, bom para comer uma bergamota, para quem já tem, né?
1: Mas tem uns picos de geada que tem hoje amanhã na volta, né?
0: Pois então, alguns lugares, tipo lá no Campestre, né? Que demora mais o sol a chegar.
1: Sim.
0: É mais sombreado por lá, né? E aí acontece de formar uma geada. Eu tô preocupado, Loivo.
1: Por quê?
0: Que hoje o Inter vai jogar. Pela Copa do Brasil contra o Atlético, e mesmo que tenha vencido o jogo de ida por 2-1, fora do Beira-Rio. O Inter e a Copa do Brasil são coisas assim que, sabe, não combinam. Não é como arroz e feijão, não é como massa em molho.
1: Não.
0: Não é como uma sopa de capelete, bolinho de batata.
1: É verdade.
0: A gente tem sérios problemas na Copa do Brasil.
1: Que coisa.
0: E ainda mais contra os clubes inexpressivos, né? Com todo respeito ao Atlético, mas não tá na primeira linha, na primeira prateleira do futebol brasileiro, né? É um clube mineiro aí do interior, né? Então a obrigação do Inter é passar, né? Passar com tranquilidade até. O Atlético tá na Série B do Brasileirão. Mas é aquela, eu volto lá. Mas é Inter, é Copa do Brasil, é adversário inexpressivo. Já vi o Inter ser eliminado por cada clube no Brasil. Eu vou lembrar do Globo.
1: Meu Deus.
0: O Londrina.
1: Lembrando do Globo.
0: Colorados das antigas. O Inter já foi eliminado pelo Londrina no Beira-Rio.
1: Meu pai.
0: O Inter já foi eliminado pelo Vitória algumas vezes. Ainda que o Vitória é um time de Série A, mas não é no mesmo nível do Inter.
1: Não,
0: né? O Inter já foi eliminado pelo Clube do Remo, lá em 1900, em Guaraná de Rolha. Então a gente não tem uma vida muito fácil com o Brasil. E cada vez que acontece um desses jogos, aí o Colorado, que é bem vacinado, ele fica com o pé atrás, né?
1: E não é de primeira vez, então,
0: mas,
1: né?
0: Então, e esse time também não inspira confiança. Olha, é um time aplicado, aguerrido, raçudo, mas que peca pela falta de qualidade. Já tem o Grêmio.
1: Meu Deus.
0: Eu vejo os gremistas também desconfiados.
1: Por que será?
0: O Grêmio ganhou do Confiança por 2-0 no jogo de ida, foi na Arena. O Grêmio vai decidir lá no Sergipe, né? Sim. E ontem eu vi que o Confiança demitiu toda a sua comissão técnica.
1: Meu Deus.
0: Imaginem a fase do Confiança.
1: Perdeu toda a confiança agora.
0: Mas assim, aí o Grêmio vai pra lá com a pressão dessa atuação horrorosa que teve contra o Flamengo, né? Poderia ter perdido, como falamos ontem, faz parte, mas não do jeito que foi, né, Loivo?
1: Não, com certeza.
0: Não do jeito que foi. Então, estamos nós aqui, colorados e gremistas e colorados, ainda que o Grêmio tenha uma relação mais, assim, amorosa com a Copa do Brasil, né? Mas estamos desconfiados, os dois lados.
1: Leozinho, temos lançamento na continuidade aí. Vamos lá de novo.
0: Tá, eu quero saber se tu vai seguir na tua área. Tu tem ido bem nos lançamentos. Não vai decepcionar hoje, né, Loi?
1: Escuta bem que eu vou te dizer.
0: Vamos lá.
1: Aposto no dia que o Loivinho não te avisou. Amanhã vai ter um super lançamento.
0: Amanhã? Mas por que não pode ser hoje?
1: Não pode ser hoje. Eu já tenho ele
0: lá. É proibido?
1: Já tá nos arquivos, tá guardado.
0: Ah, bom.
1: Mas eu não posso ainda lançar. O Maurício não me autorizou ainda.
0: Rainha.
1: É.
0: Isso aí, Maurício Lima.
1: É, ele me mandou hoje amanhã, mas disse, Loivo, segura até amanhã. Então tá.
0: Loivo, sabe, falando em lançamento, sabe o que apareceu nos meus vídeos sugeridos no YouTube ontem? Ah. Um disco do musical Estilos, de 1990, todo o disco.
1: Sugerido isso?
0: É, a música, tinha aquela música Sonho Lindo.
1: Sim. Nós temos ela na programação.
0: É, viu?
1: Ah,
0: olha aí.
1: Vamos trazendo em destaque o musical São Francisco.
0: Ah, olha aí.
1: Com Dor Bandida.
0: O musical São Francisco tem aquele estilo clássico dele. Imagino que não fuja dessa regra aí.
1: Música de sofrência.
0: É isso aí.
1: Isso me lembra Marília Mendonça, lembra? Também tinha.
0: Saudosa. Cara, já vai fazer.
1: Cristiano Araújo,
0: O Cristiano Araújo vai fazer 10 anos que faleceu. Nossa, a Marília Mendonça, 5. Faz em novembro, se não me engano, foi a Marília Mendonça. Em novembro de 2021, né?
1: Poxa
0: barbaridade, né?
1: Olha, deixou saudades, né, Cléo? E tinha talento, né?
0: Assim como o Cristiano Araújo.
1: É verdade. Chega no musical São Francisco para habilitar o seu almoço com Dor Bandida.

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2: Meio-dia e 34 minutos.
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10: Doze horas mais 37 minutos desta terça-feira, dia 12 de maio, tempo bom em Salvador do Sul, temperatura na casa dos 16 graus neste momento aqui no centro da cidade. Começando mais um programa no meio-dia, a gente vai junto com você até 1h20, trazendo música, informação e utilidade pública com apoio cultural de Centro Real, Hospital Unimed Vale do Caí, o Evo, Mecânica Fávero, Sicredi e Mega Goglio. 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Ação da Polícia Civil foca em grupo apontado por lavar dinheiro obtido com roubo de cargas. Funcionário da Prefeitura de Canela e advogada são alvos de operação por suspeita de causar prejuízo superior a R$1.400.000 ao município. Jogador do Grêmio entra na pré-lista da seleção brasileira para a Copa do Mundo, é o goleiro Everton. Reconstituição da morte de agricultor em Pelotas começa nesta terça-feira. Engavetamento com 5 veículos deixa mulher ferida na RS-453 em Caxias do Sul. Empresário de Balneário Camboriú é encontrado morto e com os pés amarrados. Um dos suspeitos do crime é um ex-funcionário, conforme a Polícia Militar de Santa Catarina. Futebol. Daqui a pouco mais às 7 da noite tem Internacional em campo pela Copa do Brasil. O Inter recebe o Atlético. Jogo às 7 horas da noite. Lembrando que o Colorado venceu na ida por 2-1. Os Reis do Baile, para abrir a parte musical do programa no meio-dia.

12:45. 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

12h50. Tô seguindo com o programa do meio-dia desta terça ensolarada, temperatura de 16 graus. 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Programações aí nos próximos dias, neste sábado, dia 16 de maio, acontece o evento Garota Pai, né? Encontro de família da Pai e o lançamento do evento Garota Pai, sábado, 14h. Lá no ginásio da comunidade de Linha Júlio de Castilhos, 14h. A PAI completando 5 anos de atuação em Salvador do Sul. Cartões a R$10 com direito ao cachorro quente, né? Isso lá no ginásio Julinho, sábado, 14h. Evento em prol da PAI de Salvador do Sul. Reforçando que está chegando aos 5 anos de atuação. Um trabalho muito importante, diga-se de passagem. Hoje mesmo, né? Daqui a pouquinho, a partir da 1h até 16h, a unidade móvel da Corsan estará com atendimento aos clientes de Salvador do Sul. As equipes vão esclarecer dúvidas sobre faturas, receber solicitações de transferências de titularidade da conta, negociação de débitos, entre outros serviços. A unidade móvel da Corsan em frente ao escritório da Corsan aqui em Salvador do Sul, né? Lembrando que tem os atendimentos pelos canais eletrônicos da Corsan. Enfim, né? Você que não está satisfeito com o atendimento eletrônico ou tem alguma dificuldade, tem essa oportunidade de hoje à tarde, da 1h até 16h, buscar atendimento na unidade móvel da Corsan. No último dia 8, São Pedro da Serra ganhou um novo símbolo, né? Foi realizada a solenidade de entrega do letreiro turístico do município, numa iniciativa com participação da Sicredi Serana, celebrando seus 40 anos de história, cooperação e desenvolvimento regional. Parceria com a prefeitura, o espaço passou a ser um marco para os moradores e visitantes, valorizando o turismo, a identidade local e os espaços públicos. Portanto, São Pedro da Serra ganhando mais um ponto de visitação, um ponto turístico, lugar para encontros, registros e memórias. Um letreiro dedicado a São Pedro da Serra, lá na praça, né, em frente à matriz. Olá, mais música chegando para você, ligado aqui no programa do meio-dia.

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1: 12 horas mais 59 minutos. 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
1: 1:02.
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2: Notícia do Correio do Povo. 25 cidades do Rio Grande do Sul registraram na manhã desta terça-feira mínimas negativas. Segundo informações da Metsul Meteorologia, em mais um dia gélido, o município de Soledade registrou a menor temperatura com 4 graus e 2 décimos abaixo de zero. Conforme a Metsul, esta terça-feira é o oitavo dia de 2026 com temperaturas mínimas negativas no estado, o quinto somente no mês de maio. A tendência é de que o cenário se repita nesta quarta-feira, com grande parte das localidades com marcas abaixo dos 5 graus. Além de Soledade, as marcas negativas mais significativas apareceram em São José dos Ausentes, com 3 graus e 6 décimos abaixo de zero, Capão Bonito do Sul com a mesma temperatura, Vacaria 3,4 graus abaixo de zero, Pinheiro Machado 3,2 graus abaixo de zero, André da Rocha com 2,7 graus abaixo de zero e Imbagé com 2,6 graus abaixo de zero.
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finaleira do programa do meio-dia desta terça. Daqui a pouco, Liliane Hermes na área. Ainda durante a tarde você terá a companhia da Tita e cá estaremos novamente às 6 horas com

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1: 1:31.
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1: Muito bom! Curtimos Michel Teló, Convite de Casamento. Ela é demais. Vocês são demais. Estão na sintonia da Nova Salvador FM. Muito boa tarde. Excelente tarde de terça-feira. E tá bonita, né? 12 de maio de 2026. Show da Tarde no ar a partir de agora. Muito obrigada pela tua companhia, pela tua audiência, por escolher a Rádio Nova Salvador, 87.5 FM, a queridona da região. Show da Tarde que vai até as 4h30 de segunda a sexta. Já traz o teu oi, o teu boa tarde através do WhatsApp. Juntos por aqui com a rede de postos 10 é mais do que abastecer, é sempre uma experiência. 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Muito bem, a gente inicia com o sertanejo, as músicas em destaque do sertanejo 2026, alguns ritmos diversos, pagodinho, o que tá aí em destaque para esse início de ano, né? Aliás, não é início de ano, já estamos em maio. É o costume, mas já estamos em maio, né? Não tenho o que colocar, hoje o dia está extraordinário. As temperaturas não estão tão, né? Não tá tão frio, o sol tá lindão lá fora. Estamos em 14 graus neste momento. Muito bem. Na sequência tem Gustavo Lima, Henrique e Juliano. É o Show da Tarde no ar a partir de agora.
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Muito bom, a gente segue na nossa programação. Estamos ainda no início, vamos passar a tarde juntos por aqui. Já pede a tua música preferida, traz a tua música também, a tua sugestão. Vamos já iniciar a fazer a playlist, abrir o baú logo mais, recordar as antiguinhas por aqui no Show da Tarde. Pessoal que está no nosso trabalho, cada um no seu trabalho, né? Mas bom trabalho para ti, bom rendimento, né? Que tudo que você tem esperado para o dia de hoje, né, seja feito com desempenho, mas se não conseguir, fica tranquilo, tem o dia de amanhã, né? Isso aí, cada um no seu trabalho e ao mesmo tempo acompanhando a rádio, maravilha. O pessoal que está em casa fica um pouquinho mais, né, um pouco mais com tempo para participar. Então convido a quem está em casa a mandar o seu alô e pedir a sua música. Erenita Bordados, aqui também, presente na nossa programação. Boa tarde, Erenita. 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Leci Hansel na nossa audiência. Tudo bem, Leci? Um beijão pra ti, excelente tarde. Um alô ao nosso amigo 600 também. Também ela que está todas as tardes comigo, nunca deixa de mandar um boa tarde, amiga querida Reni Lorenz, excelente tarde de terça-feira. Vamos lá com mais música na programação. A gente vai trazendo um pupurri bem legal com João Bosco e Vinícius, participação de Gustavo Lima, chama assim 25 horas.

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1: Gustavo Lima!
0: São você que merece!
1: Palmas pro bebê aí.
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1: Uou! 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
3: São 2:04, 2:04. No show da tarde, vamos ao nosso giro de notícias, as principais notícias em destaque. Radares com IA vão identificar infrações dentro dos carros. A Polícia Rodoviária Federal vai iniciar um período de testes com novos radares, com câmeras de vídeo monitoramento equipadas com inteligência artificial para ampliar a fiscalização nas rodovias federais do país, incluindo no Rio Grande do Sul. A tecnologia vai identificar até 82 tipos de infrações de trânsito, entre elas no interior dos veículos, como do uso do celular ao volante, motoristas sem cinto de segurança e condutores dirigindo com apenas uma das mãos na direção. Os equipamentos contam com sistemas de reconhecimento de placas e análise de comportamento dos ocupantes dos veículos. E especificamente Rio Grande do Sul, aí entra, né, os motoristas que dirigem ao volante tomando chimarrão, porque vai ter um tempo bem específico, né, controlado a direção com só uma das mãos. E a gente sabe que nós aqui, muitos dirigem tomando chimarrão, né? Com especialmente final de semana, né? Muito bem, mais informações. Lula sanciona a lei que cria o Dia Nacional em memória das vítimas de Covid-19. O presidente da República, Luiz Inácio Lula da Silva, sancionou, sem vetos, a Lei 15.406/26, que cria o Dia Nacional em memória das vítimas da Covid-19, a ser celebrado em 12 de março. O texto foi publicado no Diário Oficial da União desta terça-feira, dia 12. Na justificativa da proposta, foi recordado que Rosana Urbano havia sido internada em um hospital de São Paulo na véspera e, na sequência de sua morte, em menos de 50 dias, faleceram também a mãe, o pai, uma irmã e um irmão. A pandemia se transformou em uma inominável tragédia atravessada pela morte, pelo desamparo e pelo luto, um fenômeno social que impactou de forma direta e indelével a vida de milhões de brasileiros e brasileiras, afirmou Pedro Uczai. Seguimos com mais informações logo mais, juntos por aqui com o Mega Goglio.
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3: Bom demais! Seguimos na nossa programação musical. Vem aí, João Carreiro, o bagulho é louco.
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1: Beleza, vamos lá. Hoje é um daqueles dias que a mulherada fica louca. No bom sentido. Daqueles dias que parece que o mundo vai acabar amanhã, isso vai tudo pra fora, vai pro varal, abre a casa. Aqueles dias convidativos, né? Pra lavar roupa, estender, tirar do varal, já colocar mais uma maquinada, até o cachorro, o gato, vai tudo, né? Mulherada fica pirada. Que tempo bem lindo, hein? Aproveita. É, no final do dia, final não muito no final, porque vai começar a esfriar, mas dá aquela caminhada, toma teu chimarrão, convida a vizinha.
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1: Que maravilha, né?
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1: 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Chegando o convite do apostolado da oração de Barão Velho, que convida para o tradicional café colonial, cardápio com tudo que a gente já gosta e mais novidades, sopa de capelete, carnes diversas, incluindo linguiça, bolinha de batata, pastéis salgados, doces e sobremesas. Será no dia 24 de maio com missa às 10 horas e o café das 11h30 às 16. Valor individual a R$55, valor bom, hein? Porque será muito bem servido.
2: E a gente não tem pressa.
1: Belezinha? Legal demais? Então vamos lá, na sequência vem Simone Simaria, Thiago Carvalho, mais Leonardo e Thierry na programação. 2h21, boa tarde.
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2: Seguimos. Trazendo mais algumas notícias em destaque para hoje, terça-feira, 12 de maio. A ANAC determina que companhias aéreas aceitem certidões digitais em voos domésticos no Rio Grande do Sul. A medida foi tomada após casos de passageiros, especialmente crianças, serem impedidos de embarcar. O uso do documento digital cresceu quase 4.700% no Rio Grande do Sul nos últimos 5 anos. Homem é preso ao furtar sinalização da BR-116 para vender peças por R$1. Segundo a Polícia Rodoviária Federal, uma pessoa que transitava pela via fez a denúncia e o homem foi abordado. Polícia Federal investiga suspeita de desvio de verba da merenda em escolas da rede estadual de cidade do Rio Grande do Sul. Conforme a apuração, há indícios da prática dos crimes de peculato e falsidade ideológica relacionados à aplicação desses recursos no município. Mulher é suspeita de simular roubo de carro para fraudar seguro e é presa no Rio Grande do Sul, especificamente Porto Alegre. De acordo com a Polícia Civil, ela confessou que havia comunicado um crime inexistente com a intenção de aplicar um golpe no seguro. Prisão aconteceu na segunda-feira. Logo mais, a gente vem com mais informações em destaque para o dia de hoje, por aqui no Show da Tarde, juntos com Mega Goglio.
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2: Bom demais! Antes de seguir com a nossa playlist musical, o que era bom, maravilhoso, já era muito bom, vai ficar extraordinário. 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Na sequência, então, a gente vem com Traia Véia, Victor e Léo e Zé Felipe com Ana Castela.
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3: Seguimos na nossa programação nesta tarde linda, linda de terça-feira. Logo mais às 16h, a gente traz os aniversariantes do dia. Tem alguém para homenagear? Então já envia o teu recado, a tua homenagem. Deixei de ser feliz, mulher. Convite especial para você que está em nossa sintonia. O convite é para o encontro de coros. Será no dia 16 de maio com a seguinte programação: das 19 às 19h30, recepção aos corais convidados. 19h30, início das apresentações. São duas canções para cada coral. Após as apresentações, será servido um delicioso jantar. Em seguida, haverá baile com animação do musical Star 3. Isso vai acontecer na Sociedade Estrela da Manhã. Valor da janta R$55 no dia 16 de maio. Com ela fui feliz, eu sei. 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Neuza Klein está na nossa audiência. Um beijão, viu, Neuza? A Neuza diz o seguinte: boa tarde, eu quero a música Tudo na Vida Passa com o Daniel. A todos os ouvintes e para vocês da rádio, uma bela terça-feira. Obrigada, tudo de bom, Neuza. Uma bela terça para ti também. Em Pareci Novo, Silvério e Andréia na nossa audiência. Como é que tá o tempo aí? Tá bonitão também, Silvério? Tá, né? Tá bacana. Um beijão pra Andréia, um abraço pra vocês. Brigadão pela companhia. Então, a pedidos, a gente vai trazer Daniel, porque ele fala a verdade. Tudo na vida passa.

0: Alô, linha do meio! Cadê as minhas meninas? Dá um oi pra mim, vai! Alô, Bela Vista, boa tarde! A Jessi Borges, a linha do meio, apareceu. Que maravilha, Jessi, excelente tarde. Obrigada pela companhia de vocês. Recadinho dos nossos apoiadores culturais. Agora são 3:10.
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0: E as minhas queridas na nossa audiência, mulherada, os homens também gostam, claro que sim. Vamos com Amado Batista. Alô, cadê as minhas amadetes nesta linda tarde? Amado canta com o Kel Smith, então volta.

Passando por aqui é show, o céu explica tudo. Essa é uma linda canção de Henrique e Juliano na programação Deus e Eu no Sertão. Acho essa música tão linda, vocês gostam? Deus e Eu no Sertão, mais antiga, né? Com Victor e Léo, e essa eu ofereço para a CDNI na linha do meio, dizendo sim, Lili, o dia está lindo e maravilhoso, só agradecer, né? Abraço CDNI, opa, e toda a família, né? Astengo, boa tarde, excelente dia para todos nós. Vamos curtir essa gostosa música chamada Deus e Eu no Sertão, Victor e Léo.

aí, Victor e Léo com Deus e eu no sertão. 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Brechó Solidário Grupo de Castração será no dia 16 de maio, sábado, das 9 às 16 horas, no Centro de Convivência, no Parque Municipal de Salvador do Sul. Peças a partir de R$5. Faça economia, economize peças para toda a família e peças boas. Ao mesmo tempo que você vai economizar, vai estar ajudando o grupo de castrações, esse evento que é em prol dos animais de rua ou em situação de vulnerabilidade. Então, marca aí, 16 de maio, sábado, das 9 às 4 da tarde, no Centro de Convivência, no Parque Municipal, aqui em Salvador do Sul. Agora a gente vem com Churrasco e Vaneira, é o show da tarde.

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0: Muito bem, vamos seguindo com o Show da Tarde, 87.5 FM, Rádio Nova Salvador, são 3 horas e 30 minutinhos. Estamos em 18 graus em Salvador do Sul, tempo ensolarado, tá bonito, tá agradável a temperatura. Condenado por estupro da enteada é preso pela polícia. A Polícia Civil, por meio da Delegacia de Polícia de Montenegro, cumpriu o mandado de prisão decorrente de condenação transitada em julgado pelo crime de estupro de vulnerável em Montenegro. Conforme a polícia, o homem de 58 anos foi condenado a 9 anos, 9 meses e 25 dias de reclusão por abusar da enteada em 2020, quando a vítima tinha apenas 8 anos de idade. Seguimos com mais informações da nossa região e Rio Grande do Sul, notícias em geral. O Rio Grande do Sul registrou morte por antivírus. Uma morte pelo antivírus foi registrada no Rio Grande do Sul. A informação consta no boletim divulgado na segunda-feira, dia 11, pela Secretaria Estadual da Saúde. Neste ano, o estado contabiliza 2 casos da doença, ambos em áreas rurais. Um dos casos foi confirmado laboratoriamente em Antônio Prado. O outro ocorreu em Paulo Bento, com confirmação clínico-epidemiológica e resultou em óbito. Segundo a Secretaria da Saúde, os casos não possuem relação com o surto registrado em um navio que partiu da Argentina em direção a Cabo Verde. Seguimos logo mais com mais informações e agora sim a gente vem com o desfile de bandas por aqui na Nova Salvador FM, as bandas em destaque, as mais tocadas do Sul.
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0: E o nosso alô vai para a Borracharia e Pneus Hertel. Grande abraço para todos vocês aí na Borracharia e Pneus Hertel, sempre ligadinhos na Nova Salvador. Vamos trabalhar, gurizada.

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1: E por aqui nas Bandas do Sul a gente curtiu, já curtiu duas, né? Curtindo aí a participação do Badim, mas que maravilha, que legal. E agora na sequência vem Destaque Nacional com um baque pesado, confira. São as Bandas do Sul na nossa programação.

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7: Muito bem, 3:52. 18 graus em Salvador do Sul neste momento. E vamos ver como fica o tempo para amanhã, quarta-feira. Hoje a mínima esteve em 5 graus e a máxima em 20 graus. Tempo firme, ensolarado em Salvador do Sul. Umidade relativa do ar neste momento em 55%. Ventos a 6 quilômetros horários. Mas a sensação térmica está em 23 graus. Gostoso, né? Amanhã é quarta, dia 13 de maio, mínima de 8, máxima de 19 graus, tempo firme, ensolarado para quarta-feira. Umidade relativa do ar mais elevada, ficando em 70%, ventos a 8 quilômetros horários para amanhã. O tempo vai ficar firme até pelo menos sexta-feira, né? Tem previsão de chuva para o sábado. É previsão em 70% de vir chuva para sábado. Agora são 3:53, vamos abrir o baú no Show da Tarde, porque recordar é viver.
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7: Te convido a participar e ajudar a fazer a nossa playlist musical e iniciamos hoje com Paulo Ricardo do RPM, Alvorada Voraz. Show da Tarde abrindo o baú.

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7: Vai começar a festa, pessoal.

0: Parabéns a todos os aniversariantes do dia. Hoje, 12 de maio. 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Parabéns para Claire Gonzalez, Jairo Henrique Kunzler. Muitas felicidades para Maristela Steffen. Parabéns, Caroline Weschenfelder. Muitas felicidades para Marina Klein.
1: Mas antes vou fazer um comentário.
0: Parabéns, Wanda Hanauer. Parabéns, Daniela Camilo Pitelkow. Felicidades para André Naikam. Parabéns, Rogério Santos. Parabéns para Guido Metz. Muitas felicidades para Rosane Arnold. Parabéns, Adriana Lesch.
1: Saúde, muito amor.
0: Muitas felicidades para Ivanice Patzlav. E parabéns para nossa querida ouvinte e amiga Janice Fai. Tudo de bom para ti, viu, Janice? Um beijo grande.

são os nossos amigos no Facebook da Rádio Nova Salvador, mas se você, o senhor ou a senhora estão de aniversário, sintam-se homenageados nesta data tão querida. Então, vamos seguindo, abrindo o baú no show da tarde, mas antes, deixa eu falar aqui, não te esquece que nós estamos na quinzena de ofertas da Ouro do Sul. 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Mais antiguinhas chegando na nossa programação, agora são 4 horas mais 6 minutinhos e a gente traz mais música agora com Internacional. A música Internacional chegando, Bruno Mars na programação.

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1: Vamos lá, já são 4:16. 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

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Mais antiguinhas chegando por aqui, vamos mandar um abraço especial para Vera Mafacioli, sempre na nossa companhia. Oi, Vera. A Vera Lisenfeld também, um abraço. Maria Cedenida Conceição, Venícia Horto, boa tarde. Alô, Jesse Borges, a Neuza Klein. Mandar um abraço especial para Reni Lorenz, Alessi Hensel, boa tarde. Um alô também para nossa ouvinte, sempre na nossa companhia. Mandar um abraço bem especial para Lori Guever, boa tarde, Lori, tudo de bom? Também, claro, participando da nossa programação, a gente manda um alô todo especial para Loreni Kunzler, aquele abraço, Loreni. Maria Ritter, boa tarde. Egon Kunzler, bom chimarrão, meu amigão. A Janice Faita de aniversário hoje, parabéns, Janice. Mary Erich, boa tarde. A mulherada no geral sintonizada com a gente, né? Vamos trazer uma mais antiguinha. Os últimos minutinhos tem mais música. Aumenta o volume aí, que agora a gente vai curtir. Vocês lembram da Fat Family? Fat Family é de 1998. É o jeito sexy.

aí, Fat Family? Lorene Kunstler tá a milhão, minha amiga. Diz que tá já guardando lenha, né? Porque, claro, o frio tá aí. Guardando lenha cortada pro inverno que está chegando. É isso aí, minha amiga. Nossa Senhora! Mas trabalhou bonito, hein? Rendeu? Tá bonito, vai dar. Isso aí dá e sobra, eu acho, né? Ou não? Depende o quanto que a gente usa fogão a lenha, né, Loreni? Vamos lá, porque agora tem eles, Claudinho e Buchecha com Salave. Últimos minutinhos por aqui do Show da Tarde.

finalzinho do show da tarde vai um convite especial, é o Galeto Pegue e Leve. Acompanha 6 pedaços de galeto, salada e cuca, promovido pelo Coral Infanto Juvenil da AOMA de Salvador do Sul, 16 de maio, das 11h30 até as 13h, no Salão Paroquial Três Santos Mártires das Missões. Será fornecido recipiente, então participe. Garota Pai, no dia 16 de maio, ingresso, encontro com a família A Pai, é o lançamento da Garota Pai, sábado às 14 horas, com direito a cachorro quente. Você paga R$10 e tem direito ao cachorro quente. Garota Pai, 16 de maio, participe no ginásio do Julinho, evento aí da Pai de Salvador do Sul. E a gente vai ficando por aqui com mais um show da tarde. Nos encontramos amanhã a partir da 1h30. Na sequência vem o Bailanta. Beijo, obrigada pela tua companhia, que é sempre muito especial. Boa noite e até amanhã. Tchau, tchau. A última com Cara Metade Morango do Nordeste.

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1: 4:33.
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boa tarde, Tita Lutz chegando com o programa Bailanta. Bora lá comigo, né? Uma ótima tarde para todos nós, que coisa boa. Solzinho, já não tá mais tão frio, né, gente? Olha que legal. Vocês que estiveram com a nossa colega Liliane, agora chega a Tita com o Bailanta com vocês. Ou de casa, ou de fora. Ou de casa, Lucena. Boa tarde, mulher. Tudo bem? Pessoal na sintonia já, muito obrigada, tá? Desde já na sintonia. Vamos com essa, a dama do bailão. Bora, bora lá.

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1: Vestido colorado, vamos cantar? Alex Dias com o Sérgio Cantos, vamos lá.
2: Aê! Bora dançar comigo. Olha que catiaca boa. Vamos lá.

essa aqui vai para todas as mulheres maravilhosas que estão ouvindo o nosso programa, né? A elas, Mulher Maravilha. Também vai um abraço, os mocinhos que estão na sintonia.

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16:47, mandar aquele abraço para a linha São João, Campestre, né? Campestre Alto e Baixo, Lisete Weschenfelder na companhia, aquele abraço para você. Quem mais aqui? Reni Lorenz, boa tarde, amiga, boa tarde para você. Nossa querida amiga Lucena Hensel, amanhã ela vai estar por aqui, né, Lucena? Amanhã ela vai estar aqui juntinho comigo, no horário que eu tô, ela vai estar aqui com a gente, né? O José Silvério Rainer e a Andréia em Pareci Novo, boa tarde, amiga, abraço da Andréia e do Silvério, que bacana, o pessoal de Pareci Novo todos os dias ligadinhos aqui com nós, que bacana, que legal, aquele abraço pra vocês. Já não tá mais tão frio lá em Pareci, hein? Tá quentinho o sol, parou um pouco o vento, né? Coisa boa. Nossa amiga Yara Maria Hoffmann, boa tarde, na sintonia, o Cláudio, um abraço bem apertado para vocês. E ela diz assim: a vida fica mais bela quando cultivamos as amizades como se fossem flores. Boa tarde. É verdade, né? Se cuidamos tão bem das nossas flores, podemos cuidar tão bem dessas nossas amizades e que elas se cultivam sempre, né? Olha que legal, a Érica, o Oscar, pessoal de Linha Comprida, nosso abraço carinhoso, pessoal de Salvador do Sul, né, sempre São Pedro da Serra, Júlio de Castilhos, também Linha Babilônia, Barão, pessoal que nos ouve no aplicativo, aquele abraço para vocês, Poço das Antas, Boa Vista, pessoal nos ouve no aplicativo também, aqui em Salvador do Sul, tem onde o pessoal nos curte no aplicativo, né? Alessi Hensel também em Campestre sempre nos ouve, também o pessoal da linha do meio, a Sidenia, a Jesse, grande meninas, amigas que sempre nos ouvem, a Lorene Kunzler também, nosso colega Loivo Alberto e família lá na Bike Sport, né? Na bike, né? Deixa eu ver na bike, é bike sim, deixa eu ver certinho aqui. Fica em frente à funerária Fornec, né? O pessoal na sintonia, sempre nos ouvindo. Pessoal ligadinhos lá. Lá nos ouvindo, né? Sport Bike. Isso, opa! Lá em frente. Em frente à funerária Fornec. E vamos com essa. Ele disse que é lançamento musical. Hoje ele colocou aqui na nossa pasta musical São Francisco, Dor Bandida. Vamos lá!

O pessoal na nossa sintonia, essa menina aqui, ligadinha com nós. Oiê, eu e a mãe estamos na escuta, adoro essas músicas da nossa época, beijos. É, Alice, a dona Lídia. O Alice Cune, a Lídia na sintonia. Dona Lídia Ancúcie, tá? E um forte abraço para vocês, as meninas, nos ouvindo. Um abraço para a Rosane também.

0: 5:01.
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Mandar um abraço lá para São Pedro da Serra, Neuza Bueno Pinheiro, sempre na nossa sintonia. E o Romeu Lotterman, né, seu esposo, na sintonia, o pessoal de São Pedro da Serra, eu agradeço sempre, né? O pessoal de Júlio de Castilhos também, linha na Santa Rita, linha São Francisco, seu Egon Kunzler e toda a família sempre na companhia, aquele abraço para vocês, sempre ligadinhos com nós, né? Aqui também em Salvador do Sul, o Renor Villas e a Dona Líria, Jacichu e o seu Nestor, obrigado pela companhia. Inês Cris de Azevedo, Clarice Gídio Malman de São Pedro da Serra, Paulo Wortmann e a Jurema em Campestre, sempre nos ouvindo, né? A Magali Franzen também, sempre na sintonia, aquele abraço. Dite Fritzen, a Maria Ritter, obrigado pela companhia. Pessoal de Arroio Canoas, aquele abraço. Miriam Maria Roden, a Ivone Kiefer, sempre ligadinhas. Nassim Mosman, sempre ligada também, né? Nos ouvindo, aquele abraço pra você. E vem essa aqui, ó, do Leonardo, camisa branca.

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E agora, todo mundo, né, com esse friozinho, quase tem um fogãozinho, uma lareira, fogão a lenha. Vai pra você que tá com ele ligadinho, hein? Neuza Bueno Pinheiro, em São Pedro da Serra e o Romeu, boa recuperação, vai dar tudo certo, que bom que estão na nossa companhia.

17h25 na nossa companhia, ela que chegou do trabalho agora, né? Nossa amiga a Lúcia e o Zé Linha do Meio. Oi, amiga Tita, cheguei agora do serviço, estou na escuta do seu programa. Que maravilha, que coisa boa. Estão bem, graças a Deus, né? Obrigado pela tua companhia, menina.

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2: Cinco horas e 5:30.
3: Olá, ouvinte da Rádio Nova Salvador. Aqui é Caroline Andréia Klein, advogada, e trago no nosso Minuto Jurídico esclarecimentos legislativos e as novidades no mundo do direito. Sua empresa está preparada para a entrada em vigor da atualização da NR1? Afinal, o que é isso? A NR1 é a norma que regulamenta a gestão de riscos nas empresas. E ela vai ter uma atualização que está confirmada, que vai entrar em vigor dia 26 de maio, que é a necessidade de gestão de riscos psicossociais dos colaboradores. Mas, afinal, o que é isso? Essa alteração é justamente para que as empresas se preocupem em cuidar de aspectos como sobrecarga de trabalho, metas inalcançáveis, assédio, situações que podem gerar problemas psicossociais, como depressão, ansiedade e burnout. E a necessidade de adequação vem com as empresas precisando criar políticas internas, canais de denúncia e capacitar as lideranças para lidar com situações relacionadas à saúde mental no trabalho. É muito importante integrar jurídico, recursos humanos e a medicina e segurança do trabalho para que a empresa esteja adequada, afinal, a fiscalização vai ser efetiva. Para mais informações, até o próximo Minuto Jurídico.
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Opa, 17h34, mas a Loreni trabalhou, né, Loreni? Olha que legal. Mas olha só, que bonito, né, Loreni? Pelo menos não pode fazer teu fogo, né, Loreni? Olha que legal, tá cansada essa menina. Tita, estou na escuta, cansada de trabalhar. Olha quanta lenha eu guardei. Mas que bacana. Pelo menos agora vem o frio, vem a chuva, né? Agora ela vai descansar, fazer aquele chima gostoso, esperar o filho chegar. Mas as meninas hoje vão ficar sem a Loreni para jogar carta, né? Loreni hoje não quer fazer um pix, né, Loreni? Hoje não, ela não quer perder, né? Não vai perder, então não vai jogar. Amanhã elas podem jogar. Aí amanhã elas que fazem... Você vai ganhar, né, Loreni? Daí elas vão fazer pix pra você, né? Ai, ai, ai, ai. Essas meninas. Paulo André Cu na loja. É, está na escuta também. Toca uma música. Vamos lá, vamos tocar música pra essa turma que tá na sintonia. A Lúcia também, o Zé estão na companhia, né? O pessoal da linha do meio, um grande abraço pra vocês. Eu quero tocar essa aqui, que eu acho que todos os nossos ouvintes são nossos queridos amigos, o pessoal de linha São João, Poço das Antas, Boa Vista, Campestre, Campestre Alto e Baixo, toda a Redondeza, Salvador do Sul, né? Todos são nossos amigos, nossos ouvintes. Mandar um abraço para eles, em especial, né? Nossos amigos. Essa música, Amigos para Sempre, nós iremos ser, né? E Lore Guever, beijo para ti. Essa aqui.

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2: Olá, meu amigo, olá, minha amiga ouvinte. Eu sou o Padre Ezequiel. Desejo a você graça e paz. Terça-feira, quero convidar você para este momento de meditação, de oração e de bênção. A palavra que inspira hoje é a seguinte: é preciso acolher e entregar nossa realidade, as pessoas, as nossas deficiências ao amor de Deus. Só assim iremos acomodando melhor nossas faltas, nossas angústias. Meditemos a canção.

0: Rezemos juntos. O anjo do Senhor anunciou a Maria, e ela concebeu do Espírito Santo. Ave Maria, cheia de graça, o Senhor é convosco, bendita sois vós entre as mulheres, e bendito é o fruto do vosso ventre, Jesus. Santa Maria, Mãe de Deus, rogai por nós, pecadores, agora e na hora da nossa morte. Amém. Eis aqui a serva do Senhor, faça-se em mim segundo a vossa palavra. Ave Maria, cheia de graça, o Senhor é convosco, bendita sois vós entre as mulheres, e bendito é o fruto do vosso ventre, Jesus. Santa Maria, Mãe de Deus, rogai por nós, pecadores, agora e na hora de nossa morte. Amém. E o Verbo se fez carne e habitou entre nós. Ave Maria, cheia de graça, o Senhor é convosco, bendita sois vós entre as mulheres, e bendito é o fruto do vosso ventre, Jesus. Santa Maria, Mãe de Deus, rogai por nós, pecadores, agora e na hora de nossa morte. Amém. Rogai por nós, Santa Mãe de Deus, para que sejamos dignos das promessas de Cristo. Oremos. Derramai, ó Deus, a vossa graça em nossos corações, para que, conhecendo pela mensagem do anjo a encarnação do vosso Filho, cheguemos por sua paixão e cruz à glória da ressurreição. Por Cristo nosso Senhor. Amém. E agora sobre você, a bênção de Deus. O Senhor esteja convosco, Ele está no meio de nós. Por intercessão de Nossa Senhora, desça sobre você, sobre a tua casa, sobre a tua vida, sobre a tua saúde, sobre o teu trabalho, a bênção de Deus. Em nome do Pai, do Filho e do Espírito Santo. Amém. Obrigado por estar conosco, um forte abraço para você e até amanhã.
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17h52, na nossa companhia, o pessoal da linha do meio, a Band de Oliveira, o Flávio, a Ellen, Wesley, a Dona Tereza, seu Carlos e toda a turma na sintonia, aquele abraço para vocês. Também ligadinhos aqui com nós, a Sirlei, o Pedro Seval e o Alexandre. Boa tarde, amiga, tudo bem? Toca a música no dia que eu saí de casa pro Alexandre, que tá na audiência, né? E toda a turma da PAI. Uma feliz e abençoada noite para vocês, queridos amigos de coração, com muita saúde e paz. Igualmente para vocês, família querida, na nossa companhia sempre. A Maria Ritter também, que me ligou, né, Maria? Um abraço para você, para toda a turma, o pessoal da melhor idade, para toda a família, para suas amigas e amigos e para nós aqui da rádio. Nossa querida amiga Elori Guever, boa tarde, boa noite para vocês, ela e seu esposo e a família toda nos ouvindo. Aquele abraço para vocês também. E fiquem agora com ele, com Cléo, com o Paradão. E eu vou deixar essa música aqui programadinha no dia que eu saí de casa pro Alexandre, né? Um beijo, até amanhã, uma boa noite para vocês. Fiquem todos bem.

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1: Notícia do Portal G1. O plenário do Senado aprovou nesta terça-feira a medida provisória que prevê a renovação automática da Carteira Nacional de Habilitação de Bons Condutores. O texto altera o Código de Trânsito Brasileiro e mantém o objetivo central da proposta enviada pelo Executivo em dezembro do ano passado, mas com mudanças relevantes em relação à versão original. A medida provisória precisava ser votada até 19 de maio para não perder a validade. O texto seguirá para a sanção do presidente Luiz Inácio Lula da Silva. Para ser considerado bom condutor, o motorista precisa cumprir os seguintes critérios: não ter pontos registrados na CNH nos últimos 12 meses, não ter infrações de trânsito registradas no documento no mesmo período, estar cadastrado no Registro Nacional Positivo de Condutores. A medida provisória chega ao Senado na forma de projeto de lei de conversão, porque o texto aprovado pela Câmara dos Deputados na quinta-feira foi alterado.
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0: Esta terça-feira, dia 12 de maio, tempo bom neste final de tarde em Salvador Sul, temperatura caindo, faz 13 graus neste momento. E assim vamos começando mais um Paradão, uma hora só de sucessos do presente e do passado para você, ligado na rádio da comunidade. 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
0: Três partidas acontecerão hoje pela volta da quinta fase da Copa do Brasil. Uma delas do Inter contra o Atlético a partir das 7 da noite do Beira-Rio. Inter que venceu o clube do interior de Minas Gerais por 2-1 na partida.

da... E joga então por um empate no confronto de daqui a pouco mais em Porto Alegre. Daqui a pouco também tem Fluminense contra o Operário do Paraná. A partida de ida teve empate sem gols lá em solo paranaense. E ainda hoje, Cruzeiro recebendo Goiás às 9:30 da noite no Mineirão. Também empataram as duas equipes na ida, placar de 2-2. É a Copa do Brasil, muitas vezes traiçoeira, muitas vezes surpreendente. E assim seguimos, abrindo o nosso paradão, Israel Rodolfo. Zap Zap já tá liberado. Vem com a gente, chama lá, 51998959401.

6 horas da tarde, mais 12 minutos. Aquele alô, aquele abraço pra você ligado no Paradão. 13 graus em Salvador do Sul. Alô, Reni Lourenço. Obrigado aí pela participação mais uma vez através do WhatsApp. Reni sempre participando aí nos últimos aqui, legal. Você também pode participar, mandar seu alô, seu boa noite, pedir sua música, claro. Se ela for boa, prometo que eu rodo. Só chamar no 998-959401. 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

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Mandar um alô aí pro Paulo Wortmann, ligadinho aqui também no Paradão, dando sua boa noite, assim como o José Silveira Rainer, que tá preocupado com o jogo do Inter daqui a pouquinho, né? É, eu vou correndo pra casa assistir, então logo termina o Paradão, tá certo, Silvério? Aquele abraço, uma boa noite pro amigo.

Seis e meia na Castela. Vovó Vinícius pediu pra ouvir. 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
1: Chegando às 6 horas da tarde, mais 40 minutos, com o apoio cultural de Mega Goggle, a gente traz as manchetes de destaque das últimas horas. Mandando aquele abraço pra Maria Ritter, sempre gentil, pedindo homenagem pros familiares e amigos, sempre ligadinha com a gente. Aquele abraço, Maria. Agora sim com as manchetes, especialistas veem avanço e governo do estado aguarda detalhes para aderir a plano nacional contra crime organizado. 7 presídios gaúchos serão contemplados em programa federal de combate ao crime. Operação da Polícia Civil prende 6 integrantes de grupo investigado por monitoramento de viaturas e tráfico de drogas no Rio Grande do Sul. União Europeia proíbe importação de carne e produtos de origem animal do Brasil a partir de setembro. Morte de homem após abordagem de PMs é investigada no Vale do Paranhana. Quase 90% das vagas de programa que oferece bolsas a futuros professores no estado são preenchidas.

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1: Chegando às 6 horas da tarde, mais 46 minutos. É o bloco final do Paradão desta terça-feira. Antes de passar régua, a gente confere a previsão para quarta-feira, 13 de maio, aqui em Salvador do Sul. E sim, o tempo vai seguir seco, ensolarado em Salvador do Sul e todo o Vale do Caí. Temperatura baixa, mínima de 7. E a máxima é agradáveis 19 graus amanhã durante a tarde, né? Mas claro que depois das 5 já começa a gelar tudo de novo na colônia. E o cara que tem rinite alérgica, tipo eu, que lute. E expire. Fazer o quê, né? Gente, valeu pela companhia, valeu pela sintonia. Amanhã tem mais Paradão às 6 horas da tarde. E aqui estaremos, claro, quarta-feira, 12:30, com o programa do meio-dia.

0: Valeu, meninos!
1: Obrigado, Zé. Zé Rodolfo.
0: Tamo junto.
2: Calma aí. Seu beijo tá vindo depressa demais pro meu gosto. Senta aqui,

0: 6:59.
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0: Olá, amigo. Olá, amiga. Sou o pastor Ezequiel Schacht e esse é o Gotas de Felicidade. As senhas diárias para o dia de hoje, Salmo 102, 17, diz assim: Deus atende a oração do desamparado e não despreza as suas preces. Deus atende a oração do desamparado e não despreza as suas preces. E Tiago, Novo Testamento, capítulo 5, verso 16: Muito pode por sua eficácia a súplica do justo. Muito pode por sua eficácia a súplica do justo. A palavra de Deus para hoje nos incentiva à oração. Não só pedir, também agradecer. Não só pedir apenas por nós mesmos, mas também pelo irmão de caminhada. E Lutero, Martin Lutero, faz a seguinte oração. Convido, ore comigo. Amém, isso é, que em verdade se transforme. Fortalece sempre a nossa fé, para que jamais duvidemos do que pedimos em teu nome. Por isso, dizemos com convicção, amém. Que a bênção do Todo-Poderoso Deus, Pai, Filho e Espírito Santo, esteja sobre você. Amém?
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0: 8:30.
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2: Vestido Colorado, vamos cantar? Alex Dias com o Sérgio Cantos, vamos lá.

0: Ah, o refrão é fácil, né?
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0: 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Que maravilha, gente!
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0: Está no ar a Voz do Brasil. As notícias do governo federal que movimentaram o país no dia de hoje.
1: Olá, boa noite.
0: Boa noite para você que nos acompanha em todo o país.
1: Terça-feira, 12 de maio de 2026.
0: Vamos ao destaque do dia: mais de 11 bilhões de reais no combate ao crime organizado.
1: O governo do Brasil lança plano com foco na desarticulação financeira e operacional de facções criminosas.
0: Presidente Lula destaca a união com estados e municípios para enfrentar a violência e garantir a segurança de todos os brasileiros.
2: O território será devolvido ao povo brasileiro de cada cidade e de cada estado.
1: E ainda, o governo do